0: boa noite. É uma hora.
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Boa noite. São 3 horas.

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0: Bom dia, são 7 horas.
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Informa-se a população que no dia 6 de agosto, quinta-feira, entre as 9 e a 1 da tarde, estará fechado o troço do caminho entre o Paúl e os Anjos, para efeitos de uma sessão de treinos e afinação de viatura de rally da equipa André Oliveira António Freitas, para a participação no Explore Santa Maria Rally. 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Agradecem a compreensão.

0: Bom dia, são 8 horas.
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Ora viva, bom dia, seja bem-vindo. Está no ar o Bom Dia Açores. Hoje começamos com uma banda natural de São Jorge, os Tributo. Velho amigo, agora estamos com a Zizi Posse, ela que vos deseja um bom dia. Faço das dela as minhas palavras. Bom dia a todos. Cá estamos nós então para mais um programa. Entre as 8 e as 11, como sempre, 3 horas de rádio, onde não vão faltar a música, a companhia, a boa disposição e a informação, é claro. Daqui a pouco há serviço de agenda, há informações úteis que quero partilhar consigo. Às 8h30 há manchetes do dia, às 9 há cultura em movimento. Relembrar também que pelas 9h30 vamos levar até si a segunda agenda do Rally. Nesta semana que antecede esta prova automobilística em Santa Maria, a segunda agenda vira atenções para algo muito essencial no Rally, a segurança. Relembrar também que às 10 da manhã vamos atualizar a informação. Tem bons motivos para ficar connosco. Uma boa manhã, uma boa terça-feira.

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1: Ora, viva uma vez mais. Vamos então ao serviço de agenda informativa. São 8 horas, 9 minutos. E nós, nesta agenda informativa, começamos pelo nascer e pôr do sol, hoje em Santa Maria. Hoje o sol nasceu às 6h48, terá o seu ocaso às 20h44. Hoje é dia de São João Maria Vianney. Sabia que hoje também é o dia da cookie? É crocante por fora, macia por dentro e recheada, muitas vezes com pepitas de chocolate. A cookie é um verdadeiro ícone da pastelaria norte-americana e conquistou fãs nos quatro cantos do planeta. Hoje é o dia dela. Sem mais demoras, vamos avançar. Temos informações e previsões que nos chegam do Instituto Português do Mar e da Atmosfera. A previsão é para esta terça-feira, aqui para as ilhas de Santa Maria e São Miguel. Prevê-se céu geralmente muito nublado, há períodos de chuva, passando a aguaceiros para o fim do dia. Há também condições favoráveis à formação de neblinas. O vento é fraco, 5 a 10 km/h, tornando-se bonançoso, 10 a 20 km/h. Hora de sudoeste e rodando temporariamente para oeste. Quanto ao mar, encrespado, tornando-se de pequena vaga, ondas do quadrante oeste de 1 metro. A água do mar mantém-se nos 22 graus, aliás, 23 graus. As temperaturas do ar vão hoje variar entre 21 de mínima e os 25 graus de máxima. Estamos a esta hora com 24 graus de temperatura aqui em Santa Maria. Estamos com uma umidade acima dos 90%, ronda os 93% a esta hora e temos, de facto, uma manhã muito nublada, com alguns aguaceiros. É a altura de avançarmos com tabela das marés e hoje pelas 11h39 a maré vai estar vazia. Praia Baixa Mar, a Praia Mar vai acontecer pelas 17h54. Há tempo também para as transportadoras. Vamos então olhar para a empresa de transporte marítimo Parece Machado. De acordo com as informações, o Isabel C. carrega hoje, terça-feira, 4 de agosto, em horário normal, entre as 8h30 e as 11h45. Carrega a carga diversa e os congelados, também frescos. Lembrar que sairá hoje ao final da tarde e que amanhã de manhã, quarta-feira, dia 5 de agosto, vai estar a descarregar em Santa Maria entre as 7 e as 11. Depois, na quinta-feira, dia 6 de agosto, voltam a carregar a carga diversa, os frescos e os congelados. Sairão ao final da tarde e na sexta de manhã, quando será a segunda escala em Santa Maria. Estas são as viagens e escalas do Isabel C. para a Ilha de Santa Maria. Olhamos também para os horários da SATA Air Açores, contudo queremos também relembrar que estes voos estão sempre condicionados devido às condições meteorológicas. Podem também surgir alterações nos horários por razões operacionais. Estes são os voos agendados para hoje. Tendo ou não a certeza de que vão ou não acontecer, hoje, terça-feira, o primeiro voo com chegada 7, partida 7h25, o segundo com chegada 12h45, partida 13h10, 17h30, chegada 17h55, partida 19h25, chegada 19h55, partida e 20h30, chegada com partida prevista às 20h55. São então os voos previstos para hoje, que estão sempre condicionados devido às condições do tempo. E depois das transportadoras, vamos olhar para as farmácias de serviço. Em Santa Maria, Vila do Porto, esta semana está a Farmácia Avenida até sábado. Em Ponta Delgada, na Ilha de São Miguel, está de serviço permanente a Farmácia Moderna, no Largo de Camões. Em reforço está a Farmácia Garcia, no Parque Atlântico. Na Ribeira Grande, em disponibilidade esta semana, está a Farmácia da Misericórdia, na Rua de São Francisco, 81. E em Vila Franca do Campo, como sempre, em horário alargado, está a Farmácia Amaral, na Rua Doutor Urbano Mendonça Dias. Vamos terminar esta primeira parte. Vem aí horários. E é precisamente com o horário do Museu de Santa Maria que nós seguimos em frente. A lembrar que há dois núcleos, a sede em Santo Espírito e o núcleo em Vila do Porto. Estão então abertos de terça a domingo, também estão abertos aos feriados, entre as 10 e as 18 horas. Relembramos que a última entrada é sempre até às 17h30. Relembramos também que os museus estão fechados à segunda-feira. Quanto à Biblioteca e Arquivo Municipal em Vila do Porto, abre de segunda a sexta-feira. Está aberta às segundas às 10 da manhã, nos restantes dias às 9 e fecha sempre às 18 horas. Relembramos também que há sempre atividades na biblioteca direcionadas para os mais novos.

Vamos à segunda parte da agenda informativa. Há muitas informações. Ah, sim, senhores, e por isso começamos por esta informação de trânsito temporariamente interrompido na rua João de Deus Vieira. A Presidente da Câmara Municipal de Vila do Porto torna público que o trânsito estará temporariamente interrompido na rua João de Deus Vieira, no troço compreendido entre a via adjacente à parte superior da Igreja Matriz e o Hotel Charming Blue. Trânsito vai estar interrompido hoje, terça-feira, dia 4 de agosto, entre as 16 e as 22 horas, para efeitos de evento de apresentação e exposição de viaturas que irão participar no Explore Santa Maria Rally, sendo que serão assegurados acessos a viaturas de socorro e utentes ao referido estabelecimento hoteleiro. Portanto, não se esqueça, hoje, entre as 4 da tarde e as 22 horas, vai estar fechado temporariamente a rua João de Deus Vieira. O município de Vila do Porto deixa-lhe também aqui esta nota informativa e tem a ver com o controlo de pragas urbanas. O município informa à população que os serviços municipais encontram-se a realizar ações de desbaratização na rede de saneamento municipal, com o objetivo de garantir o controlo de pragas urbanas, as baratas, na via pública. E para que a desbaratização seja o mais eficaz possível, alerta-se para a importância dos moradores procederem também a tratamentos preventivos de desbaratização nas respectivas habitações, por forma a complementar o trabalho da autarquia no espaço público. Lamentam desde já qualquer incómodo e pedem também a compreensão dos municípios. Vamos olhar para fechos de troços. Acontece hoje, terça-feira, 4 de agosto, vai estar fechado o troço da Paragem dos Picos até ao Arrebentão, entre a 1 da tarde e as 16 horas, entre a 1 e as 4 da tarde. Hoje, terça-feira, 4 de agosto. Isto, claro, para efeitos de testes de rally. Esta é uma informação da fábrica de blocos Teodoro, que agradece a compreensão. Por isso, se me ouve, não se esqueça que hoje, entre a 1 da tarde e as 4 da tarde, vai estar fechado o troço da Paragem dos Picos até ao Arrebentão. É para testes de rally. Digo-lhe também, esta é uma informação para a população, que na quinta-feira, dia 6 de agosto, entre as 9 da manhã e a 1 da tarde, vai estar fechado o troço do caminho entre o Paúl e os Anjos, para efeitos de uma sessão de treinos e afinação de viatura da equipa do André Oliveira e do António Freitas, para participarem no Explore Santa Maria Rally. Relembramos que estarão asseguradas todas as condições de vigilância e segurança, incluindo a passagem a veículos de emergência médica e de socorro. É para quinta-feira, dia 6 de agosto.

Entretanto, relembrar que é já para a semana que vão acontecer as festas 15 de agosto. O município promove então estas festas em honra da Nossa Senhora da Assunção, ela que é padroeira da vila. Estas festas vão acontecer entre 9 e 16 de agosto, com muita animação musical, com atividades culturais, gastronomia e, claro, o já habitual mercadinho de artesanato. As festas começam no dia 9, no domingo, com o lançamento dos livros Ilha de Santa Maria, Recortes da História de um Povo e Echoes of Azorean Life, Cultural and Linguistic Portraits of the Island of Santa Maria, de Arsénio Puim. Está marcado para as 18 horas na biblioteca. Já na segunda-feira, dia 10 de agosto, vai decorrer a sessão solene comemorativa, vai decorrer na biblioteca pelas 5 da tarde, onde serão homenageadas associações locais, ex-colaboradores e onde terá lugar também a sessão evocativa dos 50 anos do poder local, principais desafios do poder local, pelo Dr. José São Bento. Já na terça-feira, dia 11 de agosto, as comemorações serão voltadas para a comunidade imigrante com a realização de mais um pôr do sol do imigrante. Vai acontecer no Jardim pelas 6 da tarde. Este é um evento a pensar em todos os que nesta altura do ano voltam à sua terra natal. E na quarta-feira, dia 12 de agosto, vão começar as festas no Jardim. Haverá a inauguração da exposição de fotografia Macaronésia de Filipe Alves. Vai ficar patente ao público nos claustros superiores dos espaços do concelho até ao final do ano. Será possível ver, no âmbito das festas 15 de agosto, sempre entre as 20h30 e as 23 horas. Também na quarta-feira vão abrir-se as portas do Mercado Compre e Explore localmente. Vai decorrer na Igreja da Nossa Senhora da Vitória, sempre até às 11 da noite. E até dia 16 de agosto. Quanto à música, este dia é dedicado aos artistas locais. Falamos do Rancho Folclórico de Almagreira, mas também dos Ronda da Madrugada. Vamos olhar para as atuações musicais. Destacam-se a presença dos Rock Classics, a 13 de agosto, o grupo de danças e cantares Almagre, o Ciro e o DJ Bagunça, no dia 14 de agosto, na quinta-feira. Relembrar que no feriado de 15 de agosto e para dar a par da procissão que vai acontecer, vão acontecer à noite atuações do Grupo Folclórico da Casa do Povo de Santo Espírito, da Susana Félix e também do DJ Chega da Mixagem. A terminar, no dia 16, vai haver a atuação da Sociedade Filarmónica da União Praiense, mas também o Peruca vai subir ao palco. Lembrar que a par da música, as festas 15 de agosto vão contar todos os dias com as barraquinhas, o mercado Explore e Compre localmente. É aí que os nossos artesãos divulgam os seus produtos e do melhor que se faz em Santa Maria. Há destaque ainda para os insufláveis que vão acontecer entre 12 e 16 de agosto. As festas começam na quarta-feira e vão até ao domingo, dia 16. Os insufláveis vão estar sempre abertos das 19 às 21 horas. Já agora vai haver também uma referência aos concertos nas Baías, como é apanágio nestes últimos anos. Dia 12 de agosto o concerto será na Praia Formosa, dia 13 de agosto na Maia, dia 14 nos Anjos e dia 16 de agosto vai ser em São Lourenço. Estas são as festas 15 de agosto. Os arraiais começam a 12, mas as festas começam muito antes, já no dia 9, com lançamentos de livros. Esta é a programação das festas aqui em Santa Maria. Estamos mesmo na pontinha final desta agenda informativa. Há tempo para lhe falar de duas iniciativas que vão acontecer no domingo, dia 9 de agosto. O terceiro convívio de pesca infantil e juvenil. A pesca não é só sorte ou paciência, é também dedicação, superação e respeito pela natureza. Esta é uma organização do Clube de Pesca Desportivo Os Cagarros, com apoio do município de Vila do Porto, e que envolve também as crianças na pesca. As inscrições estão abertas até dia 7 de agosto. Pode ligar para o 965-495-972.
O clube fornece às crianças a cana, os anzóis, a minhoca, os chumbinhos e a seda de pesca. Portanto, é nos Anjos, concentração às 8, o início é às 9, é dia 9 de agosto, domingo. Já agora também no domingo nos Anjos vai haver a segunda prova feminina de pesca desportiva, Girls Fish 2. É também uma organização do Clube de Pesca Desportivo Os Cagarros. Também começa às 9 da manhã e as inscrições também estão abertas até dia 7 de agosto, sexta-feira. Não se esqueça, pesca com alma e compete com o coração. Iniciativas do Clube de Pesca Desportiva Os Cagarros com o apoio do município de Vila do Porto. É este domingo, se estiver interessado, interessada neste caso, inscreva-se. Girls Fish 2 é a segunda prova feminina de pesca desportiva. Com esta informação, nós damos por concluída esta agenda informativa. Primeiro, temos algumas informações para lhe dar.

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5: A agenda informativa está mesmo a terminar e quero terminar com esta convocatória do Grupo Desportivo Gonçalo Velho. Estão convocados os sócios para uma Assembleia Geral Extraordinária. Vai acontecer a 10 de agosto na sede do clube pelas 19 horas, onde vai acontecer a eleição dos membros dos corpos gerentes. A votação vai decorrer das 19 às 21 horas. As listas concorrentes a sufrágio deverão ser remetidas ao Presidente da Mesa da Assembleia Geral na sede do clube, ou presencialmente, até 5 de agosto, até às 22 horas. E é com esta informação que terminamos a agenda desta manhã, que já vai longa.
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4: Vamos então a esta hora conhecer os destaques com a jornalista Ana Paula Braga. Bom dia, Ana Paula.
5: Bom dia, Lucélia. Bom dia aos ouvintes. Ficamos então com os destaques da imprensa açoriana. Este é o momento certo para a revista de imprensa. Vamos olhar primeiramente a capa do Açoriano Oriental. A manchete de hoje, novo modelo de transportes, introduz linhas expresso. Nesta edição, outros destaques, Federação Agrícola condena descida do preço do leite e SATA e IPMA avaliam formas de reduzir cancelamento de voos. Quanto a alguns dos destaques do Diário Insular, Terceira e Faial, hospitais recebem robôs cirúrgicos, Azores Airlines, recursos humanos serão reajustados e festas da praia celebram as tradições e belezas do concelho. Quanto a alguns dos destaques do Correio dos Açores, Rede Expresso vai ligar Ponta Delgada ao Nordeste e Povoação, apenas em uma hora, com passagens pelas cidades da Lagoa e Ribeira Grande e lançar concurso público de 5,1 milhões de euros para construir 24 novas moradias nos Funais da Luz. Quanto aos destaques do Diário dos Açores, nova rede de autocarros de São Miguel arranca a 1 de setembro com ligações expresso e navio de investigação Azores Ocean chega hoje à Horta. Quanto a alguns dos destaques do Asas do Atlântico, SATA publica caderno de encargos para privatização do Enlink, socialistas querem contingente prioritário aplicado em todas as fases do acesso ao ensino superior e Chega quer esclarecimentos sobre a segurança dos trilhos da região. Hoje, no espaço 11-12, intitulado Santa Maria Notícia, vamos conhecer a agenda cultural do mês de agosto. Amanhã recuperamos a análise de Alberto Costa e Sérgio Ferreira aos assuntos da atualidade. Quanto à previsão meteorológica, para o dia de hoje e para as ilhas que estão a oriente no arquipélago dos Açores, céu geralmente muito nublado, período de chuva, passando aguaceiros para o fim do dia. Condições favoráveis à formação de neblinas. Vento fraco, 5 a 10 km/h, tornando-se bruçoso, 10 a 20 km/h de sudoeste e rodando temporariamente para o oeste. Quanto ao estado do mar, mar encrespado, tornando-se de pequena vaga, ondas do quadrante oeste de 1 metro.
4: Conhecemos os destaques da região, mas é a altura de olharmos também a nível nacional. Vamos então conferir a banca de jornais nacionais. O Público traz hoje espelhado em primeira página o consumo. Depois dos recordes, o motor do turismo começa a abrandar. Destaque ainda para os peritos que propõem uma taxa semanal a quem recusar a vaga em cuidados continuados. Destaque também para o desemprego. O erro em guia oficial podia cortar até 7 meses de subsídio. O Jornal de Notícias destaca os exames digitais foram vistos à lupa por uma comissão independente que ainda vai acontecer. O ministro anuncia a avaliação após a época especial. Piratas informáticos entram com facilidade nos sites das câmaras. É um estudo que identifica graves falhas de segurança. E a inflação, as rendas das casas podem aumentar 2,5% já no próximo ano. O Correio da Manhã destaca um crime na Lourinhã. Filha de atriz foi asfixiada com película aderente. Maria Custódia Amaral, de 54 anos, foi assassinada por um antigo inquilino. No desporto, o Sporting, o Leão, agarrou Maxi Araújo. No Benfica, Tomás Araújo e Prestiani são reforços para a Europa. Destaque ainda para os exames. 70% dos alunos melhoraram a sua nota depois da revisão. E a terminar, já só falta conferir as manchetes do Diário de Notícias. A educação em destaque, sem virar costas a desafios, o ministro garante 97% de exames já estão corrigidos. Renegociações de crédito estão a diminuir, apesar do risco de subida dos juros, é outro dos destaques. Destaque ainda para José Eduardo de Sousa Luís. Brindar nos eventos na Sagres com vinho Madeira permitiu recriar um momento histórico da ligação de Portugal aos Estados Unidos da América. Uma entrevista para ler na íntegra. O DN destaca ainda a Ucrânia. Zelensky quer aproximar-se de Xi e de Lula. São estes os destaques da imprensa. Já só falta conferir o desporto. Maxi Araújo renova com o Sporting até 2030. Diz que quer ficar muitos anos. No Benfica, Palhinha continua como prioritário e no Porto, Francisco Moura, no mercado nas Big Five. O recorde também destaca a renovação de Maxi Araújo até 2030. Isto no Sporting. No Benfica, Jonathan Jesus mais longe e Marco procura alternativas. Um central está a complicar-se. Já no Porto, Neuen Pérez vai à luta. E a terminar, falta olhar para o jornal O Jogo. Hassan, antigo avançado do Rio Ave e do Braga, trabalhou com Farioli e Wang e garante aos adeptos que a ligação vai resultar. Rodrigo Mora perde espaço e a SAD avalia agora as possibilidades. A renovação de Maxi Araújo faz então manchetes em todos os jornais desportivos. No Braga, Omnic rende mais de 30 milhões e uma despedida com muita gratidão. No Benfica, Palhinha exige um jogo de paciência. Destaques na imprensa desta terça-feira.

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0: Toa, Luís Trigacheiro e Bua Espinho. Tu na Toa. Estamos cada vez mais perto das 9 da manhã. Daqui a pouco há beijinhos e abraços para alguns ouvintes que já estão connosco. Daqui a pouco também nós já temos algumas informações. Informações de pratos, é claro.
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Este é o Ciro. Casa. O Ciro vai cá estar em Santa Maria. O concerto de Ciro, marque na sua agenda, está marcado para a sexta-feira, dia 14 de agosto. Está marcado para as 22 horas. Esta é a hora em que o Ciro vai subir ao palco das nossas festas.

0: calhar você não sabe, mas o Ciro chama-se Diogo Lopes. É um grande cantor, compositor e baterista português. Ciro tem concerto marcado no dia 14 de agosto em Santa Maria, a propósito das festas 15 de agosto. Concerto pelas 22h30, a não perder.
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0: Estamos por aqui consigo e vamos recordar esta que já tem uns aninhos. É do Jorge Ferreira.

0: dia na moagem. 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Daqui a pouco há outras sugestões que lhe quero dar. Entretanto, quero também lhe dar conta da viatura. 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
1: 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E se ontem olhamos para todo o mês de agosto, hoje vamos olhar para os destaques desta semana. Dar-lhe conta então de que hoje, terça-feira, 4 de agosto, há a festa do Rally no Café Caravela. Amanhã, dia 5 de agosto, há a apresentação de carros de rally no Snack Bar do aeroporto. E no dia 6 de agosto é a apresentação oficial das equipas do 45º Explore Santa Maria Rally, aqui no Asas, às 21 horas. A 7 e 8 de agosto, as emoções deste desporto automobilístico nas estradas da Ilha do Sol. E no domingo, dia 9 de agosto, há convívio de pesca infantil e juvenil. Há também a segunda prova feminina de pesca desportiva, Girls Fish 2. Ambas as provas na Baía dos Anjos. Também no domingo há lançamento dos livros Recortes da História de um Povo e Echoes of Azorean Life, na Biblioteca Municipal e inserido nas festas 15 de agosto. Há também destaque para as oficinas de verão que acontecem no Sol Atelier sempre às terças, quartas e quintas-feiras. E que durante a semana há atividades na Biblioteca Municipal. Relembrar que até 24 de outubro você pode ver Impressions in Egg Tempera de Maria Catalan. Esta exposição está patente ao público no Museu em Vila do Porto. Até 13 de setembro pode ver Reflexões e Certezas de Isabela Berri e Annie van Gierke, também no Museu em Vila do Porto. Para mais informações, através do código QR ou em exploresantamaria.pt/agenda.

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Esta é a mistura do fado e da kizomba, a saudade de Lisboa em Luanda. São 9 horas 5 minutos, nós daqui a pouco já vamos ao telefone. Entretanto, já temos aqui algumas sugestões a pensar no almoço. Ainda há pouco lhe dávamos o prato do dia na moagem, maionese de atum. Digo-lhe que hoje no Tibério, no bar-restaurante Tibério, ali na zona industrial, o prato do dia são aquelas saborosas iscas de fígado. Digo-lhe também que hoje na Travessa há bacalhau à Gomes de Sá. E o Descobridor, na sede do Gonçalo Velho, tem uma saborosa cebolada de febras. Daqui a pouco mais sugestões virão a pensar no almoço. O teu nome... 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A nossa história é assim. É a altura de mandarmos um abraço ao Jorge Benevides, que nos escuta ali pela Ilha de São Miguel. Bom dia, boa terça-feira. Ele quer mandar um abraço a toda a família, amigos, ouvintes e aqui para a equipa da nossa rádio. Sabe também quem é que está connosco? É a Dona Ana ali nas Furnas. Já me disse aquele habitual olá. A Dona Ana quer mandar beijinhos, beijinhos grandes para toda a família que está por São Miguel e a que está lá fora. Beijinhos também para todas as amigas. Diz ela, está a tomar o pequeno almoço a ouvir o Asas. E hoje apetece-lhe recordar o Alentejo dos Meus Encantos. É uma canção aqui pela voz do Jorge Ferreira. Beijinho aí para as Furnas. Uma boa terça-feira.

Entretanto, nós temos aqui mais uma informação. Relembrar então que hoje, e entre a 1 da tarde e as 4 da tarde, vai estar fechado o troço ali da paragem dos Picos até ao Arrebentão. Isto porque vão acontecer testes de rally, é preciso fechar o troço. Agradecem a compreensão, esta é uma informação da fábrica de blocos Teodoro. É hoje, entre as 13 e as 16 horas. Fechado então o troço da paragem dos Picos até ao Arrebentão. São informações que temos de ir dando para que você não seja surpreendido.

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0: E vamos até Vila Franca do Campo. Vamos dar um beijinho hoje especial ali à Dona Maria do Céu, que ela está a precisar. Bom dia, Dona Maria do Céu. Está boazinha?
1: Bom dia, menina Cristela. Bom dia, Santa Maria. Bom dia a todos. Estamos hoje neste momento. Com um bom dia de sabor, muita cedinha para todos. É o Divino Espírito Santo está aqui na minha casa, que abençoa a todos. Dê saúde e paz, que é o principal.
0: Olha, está a chover.
1: A paz, mãe, dê saúde e a graça de Deus.
0: É isso, está a chover por aí.
1: Está, o tempo não está muito bom, não está chovendo, mas estão os pinguinhos, não está bom.
0: Aqui choveu de madrugada, que foi assim uma coisa séria, muita chuva caiu.
1: Já no
0: primeiro
1: da manhã, já fiz botões de água, que estava no quintal, já tive levante de lá fora. O meu almoço já está feito, eu disse, agora vou apanhar a banha para a minha cara na roda. A minha companhia, e que eu não vou beijinhos para a minha aniversária, para toda a sua família.
0: Obrigada.
1: Eu, quando eu digo família, a mão para todos, as mulheres para o seu pai, tudo de bom.
0: Obrigada.
1: E para a família de São Antônio Valente, para toda a equipa de serviço, para o seu pai Ronaldo, a sua mãe, aonde estive falando com ela, eu gosto daquela senhora. Enfim, para as minhas amigas todas, que elas sabem quem são. E nisso, para todos os eventos que estamos vivendo, que não se une também a sua, como eu já disse, muita cedinha. Eu gostava de ver a música O Silêncio das Ondas.
0: No Silêncio das Ondas. Sim, senhora, daqui a pouco
1: eu também
0: vamos
1: não sei se quiseres que eu falar de bafar com a menina, porque a vida é assim. A gente sabe que as também é assim.
0: E às vezes...
1: Mas nem tu os sei gosto.
0: E às vezes sabe bem falar. Às vezes é daquilo que nós precisamos mesmo.
1: Para fora.
0: É deitar para fora. Isto quando se arruma muito cá dentro, depois a coisa não dá
1: faz
0: certo.
1: Faz muito mal a gente, é não sabe. Até amanhã, se vocês quiserem, beijinhos. Para todos, amigos, também beijinhos para vocês. E com tudo bom. Até amanhã, menina do sábado.
0: Até amanhã. Um beijinho grande. Sinta-se abraçada nesta manhã, onde ela está assim um bocadinho mais tristonha. Mas, entretanto, nós estamos aqui é para que você fique feliz, fique alegre, para o acompanhar, para lhe fazer companhia nestas manhãs aqui com o Bom Dia Açores e com o Asas do Atlântico, é claro. Eu sei que esta é uma semana assim um pouco mais energética, porque já estamos em contagem decrescente para o rally que vai para a estrada, sexta e sábado. Na sexta há super especial e no sábado há várias provas especiais de classificação que percorrem a Ilha do Sol. Cala Ilha do Sol. Eu acho que este slogan já está a ficar desatualizado, porque sol nem vê-lo. Onde é que anda o sol? Hã? Vamos ter que nos chatear com São Pedro, parece-me. Estamos em pleno mês de agosto. E lá fora é nevoeiro e chuva. Oh, valha-me Deus. Entretanto, vamos mandar beijinhos à Lúcia Azeredo, porque ela está connosco e quer mandar beijinhos e votos de uma boa terça-feira para todos. Para a família, para o marido, para os filhos, para o pai e para toda a família, para todos os amigos, vizinhas, a comadre Delfina, um beijinho grande. Um beijinho para ti, Lúcia, um bom cafezinho. A Leonor Araújo também está connosco e hoje quer ouvir O Pescador, do Jorge Ferreira. Leonor, um beijinho para si. A Leonor ouve-nos na Ribeira Seca, Vila Franca do Campo, e quer cumprimentar família, amigos e ouvintes, desejando a todos um bom dia.

0: Entretanto, nós temos aqui mais algumas sugestões a pensar no almoço. Hoje no Conversa com Letras, há filetes de abrótia, há também uma sopinha de legumes para você almoçar. Já os marienses hoje têm umas febras à regional e pota guisada, são duas sugestões.
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1: Daqui a pouco temos um abraço ali para o Rodrigo Torres, que nos ouve nos Estados Unidos. Pediu-nos uma canção. Para já, vamos ao Silêncio das Ondas. Esta é a canção pedida pela Dona Maria do Céu. Rodrigo, daqui a pouco enviamos o seu abraço e a canção pedida.

Entretanto, ainda há pouco enviamos um beijinho à Leonor Araújo. Ela também quer mandar beijinhos para a Europcar, para a ciumenta da Juliana, que não levou um beijinho. Ó, Juliana, daqui a pouco levas uma música do Zezé Di Camargo e Luciano. Daqui a pouco vamos ouvir, para dedicarmos ali à Juliana. Entretanto, daqui a pouco também há abraços para os Estados Unidos. O Rodrigo Torres está connosco. O Américo Mendonça também. Diz que as férias nos Açores estão próximas. Olha só que maravilha. Por isso, daqui a pouco quero ouvir a viagem aos Açores.

Entretanto, a primeira escolha musical vai mesmo ali para o Rodrigo Torres, nos Estados Unidos, que quer ouvir o Baile dos Preguiçosos. Desejo um abraço a todos, à família, aos

0: São praticamente 9:30 da manhã, é já daqui a pouco que vamos levar até si a segunda agenda do Rally. Vamos fazer aqui uma pausa na música para podermos falar de segurança. Entretanto, vamos até à Ribeira das Tainhas. Temos connosco o Sr. Eduardo Pacheco. Bom dia, Sr. Eduardo.
1: Bom dia, Sra. Lissana. Está tudo bem?
0: Está tudo bem, e consigo?
1: Graças a Deus.
0: Ainda bem. Então, quer mandar abraços, quer saudar?
1: Claro, senhora, em primeiro lugar, quero desejar um bom dia para si, para toda a sua família.
0: Obrigado.
1: Com muito sucesso para ser pai.
0: Muito obrigado.
1: Paulo Magalhães, para o Paulo do Norte, o senhor João Peteiro, um bom dia para a minha filha, para a senhora Eduarda Melo, com muito saúde, para o senhor Manuel Arruda, para a senhora Maria de Sá de Vila Franca.
0: Uhum.
1: E para o senhor Carlos Alberto Bolerim. A música, a senhora já sabe, que é o Starlight, amigos para amigos. Eu prefiro que vá para os meus amigos, que vá para certas pessoas da minha família.
0: São preferências. Nós daqui a pouco vamos, sim, senhora, ouvir de amigos para amigos.
1: Eu prefiro os meus amigos que querem me narrar do que seja a própria família minha.
0: Um abraço e até amanhã, se Deus
1: quiser.
0: Amanhã, se Deus
1: quiser.
0: Obrigado. De amigos para amigos, é para ouvir daqui a pouco. Daqui a pouco também temos a viagem aos Açores num pedido do Américo Mendonça, que está quase de férias aqui nos Açores. Entretanto, temos primeiro a nossa agenda do Rally. Relembrar que daqui a pouco há beijinhos da Diolinda Peixoto, da Dona Inês Sampaio, do Alcídio Andrade, do Carlos Achadinha Mendonça, que está no Canadá. Portanto, já viram que nós temos muitos pedidos musicais e muitas saudações? Primeiro vamos falar de segurança.
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0: 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E seguimos viagem pelas agendas do 45º Explore Santa Maria Rally. Desta vez, viramos as atenções para um tema essencial, a segurança. O nosso convidado é Fábio Rezendes, responsável pela segurança da prova, que nos explica o trabalho que está por detrás de um rally seguro para pilotos, equipas e público.

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0: Hoje temos connosco Fábio Rezendes, que é o responsável da segurança deste 45º Explore Santa Maria Rally. Olá, Fábio.
2: Olá, Lucélia.
0: Mais um ano, aceitas novamente o desafio e estás à frente da segurança do rally.
2: É verdade, Lucélia, mais um ano. Desde mais boa tarde a todos. É mais um ano que estou à frente da segurança. Mantemos a mesma equipa do SACA, do nosso Clube Ásio do Atlântico. Mais um ano de chefe de segurança.
0: Em equipa que ganha não se mexe.
2: Eles costumam dizer isso, mas é bom que venha pessoal novo, que é para isso também ir redondo.
0: Sentes o peso da responsabilidade por seres responsável pela segurança de um rally que envolve tantas coisas? Falamos de carros na estrada, falamos de pessoas que estão na estrada, falamos de uma série de coisas e tem que correr bem.
2: A parte da segurança é sempre um membro muito especial. E sabe-se que um gajo tem sempre o medo, porque não é só os nossos marienses, mas todas as pessoas que nos visitam para esses dias do nosso rally.
0: Quais é que são os principais desafios na segurança? O que é que te preocupa mais?
2: É pôr o pessoal todo em locais seguros, porque a gente sabe que o nosso público gosta de ver o rally mesmo com os carros ao passar mesmo ao pé das pessoas.
0: Gostam de sentir o vento na cara.
2: Gosto de sentir aquele vento, mas aquele vento às vezes pode trazer muito graves acidentes.
0: É talvez dos principais pontos colocar o público em zonas seguras. O que é que tu entendes por zonas seguras?
2: Zonas seguras é aquelas zonas que a gente sabe que mesmo que haja um acidente e com a velocidade do carro que não consiga chegar a essas pessoas. Não, nessas partes mais altas. Há muito pessoal que gosta de ver, como eu já disse, gosta de ver o rally mesmo, gosta de sentir o vento. E nós, não é só eu, porque tem mais pessoal por trás de mim e pessoal acima de mim. E a gente gosta de ver, pelo menos, o pessoal todo em segurança.
0: Vamos então falar de alguns sinais, alguns alertas, algumas coisas de segurança que nós vemos num troço do rally. Estamos a falar de sinalização, estamos a falar de fitas, explica-nos tudo.
2: A parte das fitas é onde o público vê fitas verdes. Se a gente põe a fita verde é porque ali há mesmo segurança. O público pode estar ali. Onde o público vê as fitas vermelhas, e mete-se a fita vermelha, vem dizer a cor vermelha, é mesmo perigo, a cor vermelho é perigo, que é sinal que não pode ter ninguém lá. E depois tenho os nossos agentes, tenho os nossos comissários de estradas, temos os nossos intras e tudo, que é um apelo também que quer deixar, apesar de ser crianças, mas são elas que estão a fazer segurança naquela zona. Por isso que no ano passado tivemos problemas com crianças a fazer essa parte do rally, e muitas pessoas que chegou a mim, como eu sou o responsável de segurança, chegou a mim a dizer que o público portou-se mal com aquelas crianças.
0: Vamos desmistificar isto. Crianças, não estamos a falar de crianças pequeninas.
2: Crianças não é pequeninas,
0: estamos a falar de jovens.
2: 14, 15 anos.
0: Mas que tiveram a sua formação para poderem estar na estrada.
2: Tiveram a sua formação e vão ter ação para a gente pôr esse pessoal, que é para o pessoal sentir-se mais seguro.
0: E convém também dizer que o rally é feito de colaboração, e se não fossem também muitos destes jovens, se calhar não conseguiríamos meter o rally na estrada.
2: Também é verdade, porque não é só nós cinco, as 25, os membros que fizeram parte do SACA, aqui do rally, só as 25 não conseguimos pôr o rally na estrada. Temos de ter mais pessoas.
0: É sempre difícil encontrar quem esteja disposto a colaborar, porque as pessoas gostam muito do rally, mas se calhar gostam é de ver os carros e não ajudar de dentro, ou seja, ver um rally de dentro. Porque no fundo, quem está a trabalhar no rally acaba por não ver rally.
2: Essa parte dos inters e a parte do comissário de estrada vem mais rally do que eu. Eu simplesmente não vejo mesmo nada. Simplesmente estou nos olhos na estrada, mas estou lá numa sala que chama-se o COR, e temos lá, a gente vê o rally só lá no computador que a gente vê.
0: Quando chega, e já estamos mesmo na semana do rally, quando chega estas últimas horas que antecedem o rally, começas a sentir já um nervoso miudinho?
2: Desde o momento que a gente faz, que a gente apresenta o rally. A gente já fez a nossa apresentação do rally
0: no dia 12 de julho, no dia 12.
2: No domingo. Já na segunda-feira já começa, porque a gente sabe que já está perto a chegar. E há muita coisa que ainda é preciso pôr os pontos nos is.
0: Falamos então de pontos nos is e vamos pôr aqui os pontos nos is e dar aqui às pessoas, à população, aquelas indicações mesmo importantes para o rally. Como, por exemplo, já aí o disseste, colocarem-se em zonas sem ser com perigo, não levar animais.
2: Podem ver o rally, é sempre bom ver gente na estrada, mas ou seja, animais de estimação, pelo menos nesse dia que fico em casa.
0: Porque eles não gostam de rally e até assustam-se com o barulho e pode, eventualmente, fazer com que
2: pode causar algum acidente.
0: Falamos de animais, claro, mas também falamos de crianças pequeninas que muitas vezes vão com os pais ver o rally. Por isso, ninguém diz para os pais não levarem os filhos ver o rally, mas é preciso ter atenção redobrada com as crianças, porque sempre ouvi dizer que com as crianças é preciso ter um olho em cada cabelo.
2: Já a minha mãe dizia-me, quando eu era pequenino e ia ver o rally com ela, ela dizia sempre isso. Mas é verdade, a gente, porque o rally e os pilotos em si têm todo o direito de andar depressa e é para isso que eles cá vêm. E cada mãe ou pai tem que ter pelo menos essa cautela com os seus filhos.
0: Claro, esta atenção e este cuidado. Outro dos principais problemas que às vezes acontece é o troço ainda não abriu, eventualmente pode vir mais algum carro que venha fora de horas e as pessoas às vezes, já passou o último carro, eu vou-me pôr a andar. Isto não pode acontecer. Há limites, há regras e há os chamados carros de segurança. Só depois deles passarem é que o troço está aberto.
2: Exatamente, Lucélia, temos esses limites e simplesmente, mas isso o pessoal também já sabe, que é a nossa população de Santa Maria e todos que vêm visitar, é tudo o pessoal que sabe ver rally e tudo que percebe do rally. O troço só abre desde o momento que o corre-vassoura passa. Depois do corre-vassoura passar, eu garanto que aí então não passa mais num corre de rally.
0: Outro dos problemas é, antes do troço começar, há pessoas que estão situadas, põem-se num sítio e depois dizem, eu se calhar queria ver mais para ali. E muitas vezes os carros já saíram e às vezes são poucos segundos que podem fazer toda a diferença. Portanto, é preciso tomar muito cuidado. E depois do rally, efetivamente, estar na estrada e ter começado, as pessoas não se devem deslocar de sítio para sítio dentro do troço.
2: Isso também é uma parte que é fundamental falar. Antes começa mesmo o rally, antes começa a caravana, o carro número 1, temos uma série de carros que passam muito primeiro. Temos o chefe de PEC, que é sempre depois temos os nossos carros de segurança, que chama-se o S1, ou o S2, nesse caso temos dois. E depois passam sempre os carros já de segurança, o 3-0, passa o 2-0, e depois de passar o carro 2-0, aí já é preciso ter mais atenção, porque o carro 0 é um carro de segurança, mas é um carro que já vai a mais alta velocidade. Porque às vezes o carro zero ainda não chegou ao fim do troço e o carro número 1 já está a fazer já o seu percurso.
0: Porque estas provas, o rally é muito bonito, é bonito de ver, é uma festa e queremos realmente que seja uma festa. Não queremos que aconteça nada que possa pôr em causa a segurança das pessoas, dos pilotos. Porque a segurança que aqui falamos não é só das pessoas que estão a ver o rally, dos próprios pilotos que também confiaram no Asas do Atlântico para organizar esta prova e para participarem, podem muitas vezes também ver a sua segurança posta em causa.
2: Sim, e até antes de começar o rally, a gente temos aquele briefing da segurança na sexta-feira da tarde que a gente tem, e a gente mete os pontos mais críticos que nós aqui, a organização do rally vê, e a gente, antes de começar sempre a nossa super especial, a gente temos um briefing de segurança que é para chamar a atenção aos pilotos, pelo menos ao quilómetro tal, ter mais atenção, porque ali pode haver risco de acidente.
0: Nós já conhecemos o figurino deste ano com o Henrique, que é o diretor de prova, na agenda de ontem, na primeira agenda. Um figurino, se calhar posso-te perguntar o que é que tu achas do figurino deste ano, com ligeiras diferenças.
2: Até por acaso, a gente, antes do nosso diretor de prova decidir, a gente também somos uma equipa, também a gente decide todos, e achamos melhor fazer tudo o sentido do trânsito, que é para não andar aqui com corrinha fora de mão e tudo. A gente decidimos e, para mim, eu acho que foi uma das melhores hipóteses da gente pôr essa especial assim na estrada.
0: De todas as provas especiais de classificação, qual é aquela que vos deixa um bocadinho mais

0: que a gente está com a nossa melhor segurança.
1: Convém dizer que na Super Especial, que é aquela prova de espetáculo, aquela prova em que as pessoas, se calhar onde há mais público, mais perto dos carros, porque é ali pelas ruas de Vila do Porto, mas vocês colocam várias coisas na segurança, desde fartos de palha, desde...
0: Os rolos. A gente metemos sempre os fartos de palha e os rolos, que é para um eventualmente acidente mais grave, pelo menos o rolo é pesado e faz mais o embate e todas as pessoas que estiveram lá por perto, a gente para garantir mais a segurança.
1: E lá está, a importância das fitas também é algo muito importante, porque vocês também têm fitas espalhadas por toda a Vila do Porto, onde o circuito troço vai passar, e lá está, as cores das fitas dizem às pessoas, aqui pode estar, aqui não pode estar.
0: Sim, como já disse há bocadinho, o pessoal de Santa Maria e todo aquele que vem nos visitar já sabe ver o rally, sabem ver as cores do rally que a gente usa, que é verde
1: e vermelhas
0: que a gente usa. É uma parte da Super Especial, apesar de ser na nossa Vila do Porto, tem zonas muito, muito perigosas e vai ser um troço rápido, porque não vamos ter muitas gincanas, não vamos ter, é tudo alta velocidade que a gente vai ter esse ano. Por isso a nossa segurança fica mais dobrada na sexta-feira, a nossa Super Especial.
1: Há números de segurança, de emergência, para qual as pessoas podem ligar, para reportar alguma coisa?
0: Temos um número, temos todos os anos, que é o número que a gente vai usar sempre na semana e nos dias, na sexta e no sábado do rally, que é o 913-929-867. Torno outra vez a repetir. 913-929-867. Isso é o número para toda a gente que queira contatar o SOS, que é o nosso número de emergência.
1: Para reportar até alguma coisa que achem que está
0: mal. Está mal e só isso também eu agradeço, que é para
1: porque
0: podermos...
1: Porque as críticas, Fábio, as críticas construtivas também são muito importantes e às vezes os alertas, quando há mais olhos a ver, às vezes isto pode fazer toda a diferença.
0: Sim, e mais uma ajuda a outra também é sempre bem-vinda. Eu, como eu digo, tenho sempre os meus olhos na estrada, tem pessoal, não estou eu, mas tem pessoal que está-me a ajudar, e é sempre alguém, se vir alguma coisa de mal, ou mesmo público mal situado e tudo, clique para esse número que a gente, em breves momentos, a gente resolve o problema.
1: Vocês também contam com a preciosa ajuda da PSP, Polícia de Segurança Pública, e também dos Bombeiros Voluntários da Ilha de Santa Maria.
0: Sim, são as duas peças fundamentais. Temos a nossa PSP, depois temos o nosso socorro, que é os nossos bombeiros de cada ilha mesmo, todos anos, e é só falar com o seu comandante Hélio e com a nossa comissária Jéssica, são sempre prontos a ajudar tudo o que é preciso.
1: E as pessoas também têm que ter a atenção que se os agentes da autoridade e também quem faz parte da equipa organizadora, quando às vezes dão alguma espécie de ordem ou indicação, não vou-lhe chamar ordem, mas indicação, aquelas indicações são para cumprir.
0: Sim, mas eu acho que tem que, pelo menos a nossa PSP, né? É a polícia, basta dizer o nome, que é a polícia. Quando eles chamarem a atenção, temos mesmo que respeitar, porque eles também estão lá vendo. E se eles estão lá, porque aquela área está sendo protegida por eles.
1: Voltando à parte dos bombeiros, o nosso rally da Ilha de Santa Maria tem sempre médicos que estão de plantão e que vos ajudam e vos dão apoio para que, se alguma coisa aconteça, pode ser alguma coisa na própria prova, pode ser alguma coisa com o público que está a ver, as coisas acontecem.
0: Mesmo que não seja um piloto, que é nesse caso uma taxa de Lucélia, mesmo alguém se sentisse mal ou assim, porque a segurança e o socorro está sempre em primeiro lugar.
1: É isso mesmo, e esperemos que esteja bom tempo. Preferes um rally mais solarengo ou um rally mais nublado?
0: Essa parte para mim eu...
1: É-te indiferente.
0: É diferente porque eu estou sempre à brigada, mas é bom que esteja sol, é bom que esteja bom tempo, que é tanto para os nossos pilotos e para quem está a ver, para quem nos visita, para ter um bom dia de rally.
1: Fábio, queres deixar aqui algum agradecimento? Queres, se calhar não dissemos o nome de mais algum elemento que faz parte da tua equipa, se calhar esta é a altura ideal para também dizeres aqui o nome deles?
0: Não, é a minha equipa, é sempre, toda a gente conhece, que é o nosso diretor de prova, o Henrique Melo, depois sou eu a seguir o responsável de segurança, Fábio Rezendes, tenho o meu adjunto, o Paulo Soares, temos o nosso amigo Rui Mascote, que a gente trata, o nosso Rui da Mascote, e temos o nosso Tiago Andrade, que é o nosso comissário técnico de comissário-chefe.
1: E todo o restante pessoal que
0: e todo o restante pessoal que a gente temos.

0: Temos os nossos chefes de PECs, também não posso dizer todos, senão eu também acho que não saio daqui.
1: É uma vasta equipa.
0: É uma vasta equipa que a gente para durante uns meses, porque o rally não é só dois dias, a gente já está nisso há muito tempo, a preparar e é bom que façam um bom rally.
1: Então, para terminarmos, deixo-te aqui o microfone do Asas do Atlântico para, enquanto responsável da segurança do rally, fazeres um apelo à população de Santa Maria.
0: Eu, como responsável de segurança, quero toda a ilha, né? Nesses dois dias, principalmente, na sexta e no sábado, queremos pôr tudo o pessoal o seguro, tanto com os pilotos também para poderem andar à sua vontade, mas também para o nosso público estar assim a ver o rally em segurança.
1: Obrigado, Fábio, e um bom rally.
0: Obrigado, Célia, e obrigado mais uma vez por estar a divulgar esse rally.
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1: E vamos à viagem aos Açores. Antes disso, quero relembrar que a agenda do Rally volta a repetir logo à tarde, às 3h30 da tarde. Hoje viramos atenções para a segurança. Obrigada ao Fábio. Amanhã vamos olhar para alguns eventos que o Asas do Atlântico vai proporcionar nesta altura do Rally. Vamos falar com o vice-presidente do clube. Amanhã também vamos virar atenções para uma família que tem a paixão do Rally. São assuntos na agenda, na terceira agenda do Rally, amanhã, quarta-feira.

Ora, esta viagem aos Açores é uma canção pedida pelo Américo Mendonça, ele que vai vir de férias brevemente, diz que está quase a vir aos Açores. Um abraço para todos, ele que nos ouve também lá fora. Daqui a pouco há o pedido do Eduardo Pacheco, da Diolinda Peixoto, da Dona Inês Sampaio, o Alcídio também está connosco. O Carlos Achadinha Mendonça ouve-nos no Canadá. A Morena Açoriana vai passar por aqui daqui a pouco também.

Esta é a viagem aos Açores, mas nós temos muitas informações para ir dando nestas manhãs. Por isso mesmo é a altura de lhe relembrar esta informação do município. Tem a ver com o trânsito que estará temporariamente interrompido hoje na rua João de Deus Vieira. A presidente do município informa que o trânsito estará temporariamente interrompido na rua João de Deus Vieira. No troço compreendido entre a via adjacente à parte superior da Igreja Matriz e o Hotel Charming Blue. Hoje, 4 de agosto, entre as 16 e as 22 horas. Isto para efeitos de um evento de apresentação e exposição de viaturas que irão participar no Explore Santa Maria Rally, sendo que serão assegurados os acessos a viaturas de socorro e utentes ao referido estabelecimento hoteleiro. Portanto, hoje, entre as 4 da tarde e as 10 da noite, vai estar interrompido ali o trânsito na rua João de Deus Vieira, ali no troço entre a via adjacente à parte superior da igreja e o hotel Charming Book. Agradecem a compreensão. É altura também de relembrar que hoje vai haver um teste de rally. Testes ali no troço da paragem dos picos até ao arrebentão, por isso entre as 13 e as 16 horas, entre a 1 e as 4 da tarde. Este troço da paragem dos picos até ao arrebentão vai estar fechado para estes testes de rally. Agradecem a compreensão. 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E para fecharmos esta nossa segunda hora, vamos ouvir de amigos para amigos. São também o Starlight. Este é o pedido do Sr. Eduardo Pacheco. Eu não me esqueci da Diolinda, não me esqueci da Dona Inês, do Alcídio, do Carlos Achadinha Mendonça, mas tudo isto será agora, depois das notícias das 10. Então, até já.

0: Bom dia, são 10 horas.
1: 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Este então é o momento certo para lhe dar as boas-vindas a este espaço informativo. Vamos conhecer alguns dos destaques noticiosos. SATA publica caderno de encargos para privatização do handling. Socialistas querem contingente prioritário aplicado em todas as fases do acesso ao ensino superior. Chega, quer esclarecimentos sobre a segurança dos trilhos da região. O caderno de encargos da privatização da SATA Handling foi publicado no site do Grupo de Aviação Açoriano, dando início, assim, ao processo de alienação total do capital social da empresa. Na publicação, a SATA refere que podem participar no procedimento investidores nacionais e estrangeiros, de forma individual ou em agrupamento, desde que demonstrem o preenchimento dos requisitos de participação e dos critérios de idoneidade e da capacidade financeira. O caderno de encargos confirma a obrigação de os participantes terem uma experiência relevante mínima de 5 anos no setor de prestação de serviços, de assistência em escala ou nos setores de transportes, da logística ou das infraestruturas. O procedimento vai ser baseado numa negociação particular e visa privatizar 100% do capital social da empresa. Na passada semana, a agência Lusa revelou que o caderno de encargos da privatização da SATA Handling exige uma experiência mínima de 5 anos no setor, projeções financeiras a 7 anos e uma resposta operacional contínua e eficiente. O processo vai ser dividido em duas fases, numa primeira para apresentação de propostas não vinculativas e uma segunda para propostas vinculativas, com a possibilidade de existir uma terceira fase destinada à negociação. O caderno de encargos permite que a administração da SATA exija ao comprador o pagamento de uma prestação inicial no valor de até 5% do preço final do negócio e limita a capacidade de venda das ações nos 5 anos seguintes, ficando a SATA Holding com direito de preferência após aquele período. O documento impede despedimentos coletivos e a extinção de postos de trabalho durante 30 meses e obriga ao cumprimento dos acordos coletivos de trabalho no período mínimo de 36 meses. O comprador fica também obrigado à manutenção da sede nos Açores durante pelo menos 30 meses e a exigir aos seus subcontratados o cumprimento integral da regulamentação coletiva de trabalho aplicável. O presidente da Juventude Socialista dos Açores, Russell Sousa, defendeu esta segunda-feira em Ponta Delgada que, de forma excepcional, em 2026, o contingente prioritário destinado aos estudantes açorianos seja aplicado em todas as fases de acesso ao ensino superior, incluindo a segunda fase e candidatura decorrente da época extraordinária de exames anunciada pelo Governo da República. Em conferência de imprensa realizada em Ponta Delgada, o Partido Socialista afirmou que não podem ser os estudantes açorianos a suportar as consequências de erros pelos quais não têm qualquer responsabilidade, sublinhando que as sucessivas falhas registadas na realização e divulgação de exames nacionais criaram uma situação inédita e exige uma solução igualmente excepcional. O que aconteceu este ano não foi normal, houve atrasos na divulgação das classificações, resultados suspensos, erros na publicação das notas e jovens que tiveram de decidir se avançavam para uma segunda fase sem sequer conhecerem o resultado definitivo da primeira, afirmou o presidente da JS Açores, o dirigente partidário. Lembrou que, em alguns casos, estudantes receberam inicialmente uma classificação de zero, inscreveram-se na segunda fase com base nesta informação e só mais tarde souberam que o resultado estava errado, sendo obrigados a reorganizar toda a preparação para os exames e o seu percurso de acesso ao ensino superior. Segundo Russell Sousa, esta situação torna-se ainda mais penalizadora para estudantes açorianos, porque a legislação atualmente em vigor não permite beneficiar do contingente prioritário dos Açores na segunda fase de candidatura. Sabemos que esta regra já existia, mas aquilo que aconteceu este ano é absolutamente excepcional. Não faz sentido que um estudante açoriano seja prejudicado por erros da administração. Por isso, defendemos que o contingente seja aplicado em todas as fases de candidatura durante este ano, sustentou. O presidente da JTS Açores salientou ainda que os jovens açorianos enfrentam desafios acrescidos no acesso ao ensino superior, consequências da condição ultraperiférica da região. Um estudante açoriano que entra no ensino superior precisa de organizar viagens, encontrar alojamento, planear uma mudança e preparar uma nova vida, seja no continente ou noutra ilha. Cada atraso significa mais ansiedade, mais incerteza e maiores dificuldades para as famílias, referiu o dirigente da JS Açores. Russell Sousa recordou que o próprio Governo da República reconheceu a gravidade da situação ao criar uma época extraordinária de exames, considerando que deve agora demonstrar a mesma capacidade para assegurar que nenhum estudante açoriano perde o acesso ao contingente regional por motivos que lhe são totalmente alheios. Aquilo que defendemos não é um privilégio, é uma questão de justiça. O contingente dos Açores existe precisamente porque o Estado reconhece que a insularidade cria dificuldades adicionais no acesso ao ensino superior. Não podemos aceitar que, perante falhas tão graves, sejam precisamente os estudantes açorianos a sair prejudicados, afirmou Russell Sousa. A JS apelou ainda ao Governo Regional para que assuma uma posição firme junto do Governo da República e das entidades competentes, defendendo os interesses dos estudantes açorianos e exigindo que seja encontrada uma solução que impeça qualquer discriminação no acesso ao ensino superior. O Grupo Parlamentar do Chega Açores entregou esta semana um requerimento na Assembleia Legislativa dos Açores a solicitar um conjunto de esclarecimentos ao Governo dos Açores sobre a situação dos trilhos pedestres homologados e não homologados, bem como sobre as condições de segurança existentes para residentes e turistas que os utilizam. Em nota de imprensa, o Chega Açores refere que, na sequência da mais recente notícia que alerta para os riscos associados à utilização destes percursos, é necessário que esta situação seja esclarecida. No requerimento, os parlamentares pretendem saber quantos trilhos existem atualmente na região, quantos se encontram homologados e quantos permanecem sem homologação, questionando igualmente se existe um levantamento atualizado dos trilhos não homologados que continuam a ser utilizados regularmente por residentes e turistas. O Grupo Parlamentar do Chega Açores solicita ainda informação sobre o investimento realizado nos últimos 5 anos na manutenção e melhoria da segurança dos trilhos, as inspeções efetuadas, os critérios técnicos exigidos para homologação, os processos atualmente em curso e os montantes previstos para os anos de 2026 e 2027. O Chega Açores pretende ainda saber quantos acidentes e operações de resgate ocorreram nos últimos 5 anos, quer em trilhos homologados, quer em trilhos não homologados, bem como a existência de zonas sem cobertura de comunicações que possam dificultar a atuação dos meios de socorro em caso de emergência. Para o Chega Açores, a crescente procura dos trilhos pedestres exige uma estratégia clara de prevenção e de investimento. Refere o partido que alertar para os riscos não basta, é necessário conhecer a dimensão do problema, identificar eventuais falhas na gestão da rede de trilhos e garantir que existem condições para proteger quem vive nos Açores e quem nos visita. O Grupo SATA e o Instituto Português do Mar e da Atmosfera criaram um grupo de trabalho conjunto para reduzir o impacto das condições meteorológicas na operação aérea Interilhas. A decisão surge após episódios recentes de nevoeiro intenso que afetaram vários aeroportos dos Açores e condicionaram a regularidade dos voos. Segundo estas entidades, o objetivo não passa por flexibilizar critérios de segurança, mas sim por melhorar procedimentos e reforçar a informação crítica disponível para a tomada de decisão operacional, ajustando-a à realidade meteorológica da região. Uma das principais medidas anunciadas é a emissão de TAF suplementar para o aeródromo do Pico, que começará a ser disponibilizado pelo IPMA a partir de dezembro deste ano. Até agora, o Pico não dispunha deste tipo de previsão aeronáutica, o que limitava a sua utilização como aeroporto alternante em situações de degradação meteorológica noutros pontos da rede regional. A SATA destaca que esta nova ferramenta permitirá maior previsibilidade, melhor planeamento e redução de cancelamentos associados à falta de informação meteorológica específica. É também referido que o Pico, equipado com um sistema de aproximação por instrumentos, ILS, e frequentemente sujeito a fenómenos distintos dos restantes aeroportos, ganha assim maior relevância operacional. O grupo de trabalho entre a SATA e o IPMA vai continuar a avaliar as soluções técnicas que reforcem a robustez, a regularidade e a segurança da operação aérea na região autónoma dos Açores. O decreto que apoia a compra de sementes de milho e sorgo nos Açores foi já publicado em Jornal Oficial, destinando 3,51 milhões de euros para reforçar a autonomia alimentar, reduzir custos agrícolas e aumentar a resiliência das explorações. O decreto que regulamenta a concessão de apoios à compra de sementes de milho e sorgo destinadas à produção de forragem ou milho-grão na região autónoma dos Açores visa apoiar os agricultores açorianos face à instabilidade nos mercados agrícolas e dos preços dos fatores de produção e aos efeitos das alterações climáticas, promovendo simultaneamente a resiliência e uma maior sustentabilidade das explorações. Numa região com características produtivas dos Açores, os custos e disponibilidade de alimentação animal são determinantes para a sustentabilidade da produção regional de leite e carne, pode ler-se no decreto publicado. O Governo sublinha que, nos anos de 2022 a 2024, já foram adotadas com sucesso medidas de apoio à compra de sementes de milho e sorgo para a produção de forragem ou milho-grão, como forma de minorar os efeitos da invasão da Ucrânia pela Rússia nos mercados agrícolas, importante continuar este apoio para as compras daquelas sementes realizadas durante o ano de 2025. O Executivo Regional considera que as culturas de milho e sorgo desempenham um papel estratégico na alimentação dos efetivos pecuários por permitirem a produção de silagem de elevada qualidade, reduzirem a dependência de alimentos importados e contribuírem para a rotação das pastagens características dos Açores. Os apoios destinam-se aos agricultores que tenham adquirido sementes de milho ou sorgo para o cultivo em 2025 e que tenham apresentado pedido de apoio à ajuda aos produtores de culturas arvenses do subprograma POSEI para a região autónoma dos Açores. O apoio assume a forma de subvenção não reembolsável. O valor máximo do apoio a conceder corresponde a 80% do montante elegível da compra de sementes de milho e ou de sorgo até ao limite de 344,50 € por hectare, no caso do milho, e de 188,50 € por hectare, no caso do sorgo. Os apoios concedidos ao abrigo deste regulamento não são cumuláveis com outros auxílios para as mesmas despesas elegíveis. O limite orçamental dos apoios a conceder ao abrigo do diploma é de 3,51 milhões de euros. Caso o montante total dos pedidos de apoio exceda o limite orçamental disponível, o montante elegível é objeto de rateio aplicável a todos os beneficiários. Os pagamentos dos apoios serão efetuados pela Direção-Regional de Desenvolvimento Rural e os pedidos serão apresentados após publicação do aviso da Direção-Regional de Desenvolvimento Rural, podendo ser entregues nos Serviços de Desenvolvimento Agrário de Ilha ou através de plataforma eletrónica. A finalizar este espaço informativo, a previsão meteorológica para o dia de hoje e para as ilhas de Santa Maria e São Miguel. Céu geralmente muito nublado, período de chuva passando aguaceiros para o fim do dia. Condições favoráveis à formação de neblinas. Vento fraco 5 a 10 km/h, tornando-se bonançoso de 10 a 20 km/h de sudoeste e rodando temporariamente para oeste. Mar encrespado, tornando-se de pequena vaga, ondas do quadrante oeste de 1 metro. Está assim concluído este espaço noticioso. Desejo-lhe um ótimo dia.
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1: Ora, viva uma vez mais. Estamos então de regresso para esta que é a última hora do Bom Dia Açores. Manhã de terça-feira, dia 4 de agosto. São 10 horas, 12 minutos. As notícias vão agora voltar em antena às 14 e mais tarde ao sinal das 16. E vamos olhar para a temperatura, 24 graus, 92% de umidade, numa manhã muito nublada. A última hora do Bom Dia Açores vai estar por aqui, até às 11 da manhã.
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0: Estes são os Blue Sea Project com Samacaio, um tema que pertence ao cancioneiro popular açoriano. Estamos consigo nesta última hora. Eu prometo que já vamos ao telefone. Entretanto, eu tenho mais algumas informações que tenho de atualizar e dar conta por aqui. Quero lhe dizer, e esta é uma informação para a população, que no dia 6 de agosto, na próxima quinta-feira, entre as 9 e a 1 da tarde, vai estar fechado o troço do caminho entre o Paúl e os Anjos. Para efeitos de uma sessão de treinos e afinação de viatura de rally da equipa André Oliveira e António Freitas. Vão estar asseguradas todas as condições de vigilância e segurança, incluindo a passagem a veículos de emergência médica e de socorro. É na quinta-feira, dia 6 de agosto. E hoje, terça-feira, dia 4 de agosto, entre as 13 e as 16 horas, vai estar fechado o troço da paragem dos Picos até ao Arrebentão, também para testes de rally. 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
0: Continuamos deste lado e agora relembro que a Lúcia Azeredo também tinha, a Leonor Araújo também tinha pedido uma canção do Zezé Di Camargo e Luciano para dedicar ali à Juliana, parece que ela ficou ciumenta. Vamos ouvir esta Sufocado, que é também uma canção que o nosso amigo Alcídio, olá Alcídio, espero que esteja tudo bem contigo. O Alcídio já nos saudou. E quer dedicar esta canção ali para a nossa Sandra Chaves, com um beijinho. Bom dia, tia Alcídio. Um beijinho para a Sandra. Cá está Sufocado, de Zezé Di Camargo e Luciano.

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Estamos com a Morena Soriana. Esta é a canção do Carlos Achadinha Mendonça. Está connosco a partir do Canadá. Sempre em sintonia, sempre que pode. Está então connosco. Beijinhos grandes, tudo de bom. Um abraço para a família, para os amigos. Um abraço aos ouvintes. Para o Cacá e para a Mimi também. Aquele abraço do Carlos Achadinha Mendonça.

Entretanto, a Diolinda Peixoto tinha-nos pedido a canção do filho, David Carreira. É com David Carreira que seguimos em frente. A Diolinda quer então mandar beijinhos para a família dela, em especial para o seu filhote, para o David Vicente, para a madrinha Helena Peixoto, a Maria Cabral e para toda a família e amigas. Ficou bem mais colorido.

Entretanto, eu estive aqui a tentar encontrar a música que a Dona Inês Sampaio me pediu. Não consegui encontrar, mas temos outra que daqui a pouco vamos dedicar. Para já, eu quero mandar um beijinho de parabéns para o João Raposo, que hoje está em festa de anos. Ó João, muitos parabéns, muitas felicidades, que tenhas um dia super feliz. Aceita aqui este beijinho especial da Mica, com tudo de bom e com muitas felicidades e com muitas coisas boas também. João, a Mica deixou-me ao meu critério para te dedicar uma canção. Então levas com o pincel do João. João Raposo, hoje em festa de anos, se virem o João por aí, deem-lhe um abraço. Ele faz anos.

0: Parabéns ao João Raposo hoje em festa de anos. Um beijinho especial da Mica, da sua namorada. Entretanto, são 10h31, vamos até às Furnas, onde chove. Bom dia, dona Ana.
1: Bom dia, querida. Chove, não. É do telhado que chove.
0: Onde é que está o verão, dona Ana?
1: É verdade. O verão, para nós diz, é por Natal.
0: É, quando for Natal, vamos estar na praia.
1: Exatamente.
0: Eu cada vez mais estou convicta disto. Isto não há maneira de viverão.
1: Não, querida, aqui está melhor. Está chovendo, eu vou só ter terminado de treinar.
0: Olha, eu até tive sorte com as minhas férias. Olha, uma semana e meia foi muito boa. Depois é que choveu lá para o final, mas pronto. Com muito sol, por acaso teve sol nesta altura. Mas agora, olha, esta noite, esta madrugada chovia torrencialmente aqui em Santa Maria.
1: Aqui na festa de Santana, ao sair da imagem de Santana, chovia bem, como estou de pingões.
0: Pois.
1: E depois a carga luz.
0: É que não se pode marcar nada, porque não. Está sempre chuva, está sempre mau tempo. São Pedro está sempre zangado com toda a gente. Misericórdia. Vamos ter que lhe dar, oferecer umas aulas de terapia, que é para ver se ele fica um bocadinho mais zen.
1: Olha,
0: eu sei que quer pedir uma música para a sua filha, não é? Aliás, o pedido é dela.
1: Chiva no telhado, já não dá chiva que está para já. E vá para as minhas netas, quero dizer, vai para mim também, para ti um grande beijinho. Beijadíssimas massas, o beijinho para as minhas amigas todas. E esse beijinho vai-te com fundo para a Maria de Céu da Vila Franca, que ela tenha muitas forças.
0: Ela hoje está tristonha.
1: Não, mas o meu beijinho vai para ela com fundo, que assim se que ela e se ela e se. A gente também antes que não se aguenta.
0: Toca a rebitar, é isso mesmo.
1: E repito, e recebo para todo para a frente, eu já sei, amanhã se o que Deus quiser, e assim mesmo.
0: Até porque há coisas que não controlamos, a saudade é uma delas.
1: Agora faço saltona, lembrei-me todo o meu querido filho, né? Amanhã eu meti a favora para a Ponte da Argada, já vá de vez para a merda, ver estranhado muito mais rico, sim.
0: Pronto, qualquer dia vai a dona Ana fazer-lhe uma visita aos Estados Unidos.
1: Mas queria que eu pudesse pagar, queria que eu pudesse ter que me
0: despregar. Então é ir.
1: Não sei, querido.
0: É ir até aos Estados Unidos, por que não? Passar um mozinho com ele.
1: Eu já estive lá. Na sério, eu já estive envolvida várias vezes.
0: Pronto, e vai mais uma. Então, agora não. Tem alguma coisa aí? O que é que tem que ficar a fazer aí nas Furnas, dona Ana?
1: Olha, tenho aqui a minha filha, tenho a minha casinha aqui.
0: Pronto. A casinha fica vigiada pela filha e a senhora vai dar um passeio.
1: Olha, vais crescer, dou paciência também e acabaste tudo.
0: É verdade, eu estou à vossa espera. Ainda não vieram.
1: Um dia vai acontecer isso, querida. Breve, não. Deixa as pernas terminar o estampo da tropa e uma vá comigo.
0: Olha, um beijinho, dona Ana, e daqui a pouco já ouvimos então a chuva no dia.
1: Beijinho. Um beijinho para as minhas amigas todas, querida.
0: Obrigado, beijinho.
1: Nada, querida, beijinhos, querida.
0: Adeus, dona Ana. Entretanto, vamos olhar para mais algumas sugestões. Hoje a moagem, meus amigos, tem maionese de atum. É este o prato do dia. Digo-lhe que há iscas de fígado. Onde? No Tibério, no bar-restaurante O Tibério. Já o Conversa com Letras tem hoje uma sopa de legumes e uns saborosos filetes de abrótia. 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
0: Estamos cada vez mais perto das 11 da manhã. Entretanto, eu quero mais uma vez dar-vos conta desta nota informativa, deste aviso de trânsito temporariamente interrompido, hoje na rua João de Deus Vieira e mais logo entre as 4 da tarde e as 10 da noite. A presidente do município informa que o trânsito estará temporariamente interrompido ali na rua João de Deus Vieira. Ora, é ali no troço compreendido entre a via adjacente à parte superior da Igreja Matriz e o Hotel Charming Blue. Hoje, entre as 4 da tarde e as 22 horas, vai estar fechado para efeitos de um evento de apresentação e exposição de viaturas que irão participar no Explore Santa Maria Rally. Relembramos que estão asseguradas e assegurados os acessos às viaturas de socorro e utentes ao referido estabelecimento hoteleiro. Acontece então hoje este trânsito temporariamente interrompido na rua João de Deus Vieira, em Vila do Porto. Entretanto, temos mais algumas sugestões. 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Entretanto, nós daqui a pouco vamos mandar um beijinho ali à minha comadre Helena Oliveira. E temos também um abraço e um beijinho especial para a Dona Inês Sampaio. Eu escolhi outra música para ela, uma vez que eu não consegui encontrar a música que ela me tinha pedido.
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0: É isso mesmo. Veja o Rally em segurança e esteja sempre atento. Nós, entretanto, queremos relembrar a todos que às 3:30 da tarde vai repetir a segunda agenda do Rally, hoje precisamente direcionada para a segurança, com o responsável da segurança deste Rally, o Fábio Rezendes. Amanhã estará de regresso à agenda às 9:30 e depois a repetição às 3:30 da tarde. Entretanto, o Carlos Achadinha Mendonça, nós há pouco tínhamos enviado o abraço dele com a canção. Eu apenas me esqueci que ele também enviou um abraço para o Américo Mendonça e o Rodrigo Torres, que estão nos Estados Unidos da América. Pois muito bem, a Helena Oliveira também está connosco. Olá, minha comadre, um beijinho muito grande. Ela quer mandar beijinhos ao marido, aos filhos, ao genro, às noras, aos netos, às vizinhas, às amigas, enfim, para todos, com aquele abraço e beijinho especial. A Helena Oliveira quer mandar um abraço com muito boa sorte para todos os concorrentes deste 45º Explore Santa Maria Rally, mas vai um beijinho muito especial para alguém muito especial, o filho dela, o André Oliveira, e o seu acompanhante, o seu copiloto, o António Freitas, que também vão fazer dupla mais uma vez neste rally. Boa sorte a todos e um beijinho especial ao André e ao António Freitas. Estas são as bênçãos

Há que saber também agradecer as bênçãos. Entretanto, daqui a pouco vamos novamente fazer a ronda pelos restaurantes, porque eu quero que você almoce bem aqui por Santa Maria. Não dá para apanhar banhinhos de sol, vamos encher a barriguinha. 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Entretanto, a dona Ana Ferreira pediu-nos a chuva no telhado. O pedido da filha, que vai para a fisioterapia com a sua tia Ana. Parece que é isso que temos, não é? Chuvinha, nevoeiro.

0: E desta vez vamos até aos Arrifes dar um beijinho à Dona Eusébia. Bom dia, Dona Eusébia.
1: Bom dia, cara linda.
0: Ó, oh, Dona Eusébia, o Toy é toda a noite e a Dona Eusébia é toda a manhã. E a Lucélia não atende o telefone, não é? Então, está tudo bem?
1: Está bem, é tudo como eu gostei.
0: É como a banda,
1: caramba,
0: da...
1: Pôs,
0: é como a banda da relva, não é?
1: Fiquei sentada.
0: Olha, e quer... Está chovendo por aí nos Arrifes?

0: zona.
1: Tá. Está só de neve, está chovendo.
0: Pronto, há aquele tempo ideal para nós apanharmos banhinhos de nevoeiro. Então, quero mandar beijinhos, Dona Elisabeth.
1: Então, primeiro vá para ti, para o teu marido, para o teu querido filho e para o teu querido pai, com muitas melhores para ele.
0: Muito obrigada.
1: E para o resto da tua família. E também vá para a minha família, tudo em geral, para as minhas amigas.
0: Muito bem. Sim, senhora. Olha, um beijinho então muito grande e nós vamos ouvir daqui a pouco o carro preto. Está prometido. Beijinhos. Obrigada. Beijinhos grandes ali para a nossa amiga Eusébia.

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1: 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Estamos cada vez mais perto do sinal horário das 11 da manhã. Entretanto, o Cacá e a Mimi também estão connosco. Manda um abraço a todos os conhecidos, amigos. Hoje não deu para apanhar linha, hoje não deu para ir para o ar, mas envia um abraço a todos. Já tenho também saudades de falar com o Cacá e com a Mimi.

0: 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Entretanto, vamos novamente fazer a ronda pelos restaurantes aqui na ilha para lhe dar sugestões, aliás, boas sugestões para o seu almoço. 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São, de facto, muito boas sugestões para você almoçar hoje aqui pela ilha de Santa Maria.
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0: Já daqui a pouco vamos terminar com o carro preto num pedido da Dona Eusébia. Entretanto, eu quero relembrar que hoje, dia 4 de agosto, terça-feira, e entre as 13 e as 16 horas, entre a 1 e as 4 da tarde, vai estar fechado o troço da paragem dos Picos até ao Arrebentão. É para testes de rally. Esta é uma informação da fábrica de blocos de Teodoro, que agradece a compreensão. E na quinta-feira, dia 6 de agosto, das 9 à 1 da tarde, vai estar fechado o troço do caminho entre o Paúl e os Anjos para uma sessão de treinos e afinação de viatura da equipa André Oliveira António Freitas. Estão asseguradas as condições de vigilância e segurança, incluindo a passagem a veículos de emergência médica e de socorro. E a Presidente da Câmara Municipal informa que o trânsito vai estar temporariamente interrompido na Rua João de Deus Vieira, ali no troço compreendido entre a via adjacente à parte superior da Igreja Matriz e o Hotel Charming Blue. É mais logo entre as 16 e as 22 horas para efeitos de um evento de apresentação e exposição de viaturas que irão participar no Explore Santa Maria Rally, sendo que serão assegurados os acessos a viaturas de socorro e a utentes ao referido estabelecimento hoteleiro. Uma informação do município.
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0: Entretanto, vamos terminar com o carro preto. Esta é a canção pedida ali pela nossa amiga Eusébia.
1: Essa tua...
0: Eu não vou de carro preto, mas vou de carro branco. Vou por agora com a promessa de voltar mais logo. Entretanto, nós no Entre Margens, a partir das 2:15 da tarde, vamos ter uns convidados especiais, é verdade. Vamos conhecer o Tomás Sampaio e outra coisa qualquer. Este é um projeto que tem nele um jovem aqui da Ilha de Santa Maria, o Martim Victório, e outros jovens açorianos. Tomás Sampaio e outra coisa qualquer. É o nome então deste projeto. Vale a pena conhecer, nós vamos recebê-los em estúdio, vamos falar um bocadinho. Ficamos então por aqui, continuação de uma excelente terça-feira. Antecipo já os votos de um bom almoço mais daqui a pouco.

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0: 11:12. Sejam então bem-vindos a este espaço informativo intitulado Santa Maria Notícia. Edição de hoje para o dia 4 de agosto, manhã de terça-feira. No início de cada mês, damos-lhe conta das atividades e iniciativas através da agenda cultural. Recebemos hoje em estúdio Bárbara Chaves, presidente do município de Vila de Porto. Bom dia,
1: senhora presidente. Bom dia, Ana Paula. Bom dia a todos aqueles que nos ouvem através do Clube Asas do Atlântico. É sempre um gosto cá estar nestas manhãs a divulgar aqui o nosso projeto de cultura em movimento, que no fundo, como a Ana Paula estava a dizer e bem, uma agenda cultural que agrega todas as atividades da Ilha de Santa Maria, em termos culturais, não só da Câmara Municipal, mas também todas as associações e instituições que queiram ver as suas atividades divulgadas aqui nesta agenda, que depois é divulgada online, através do nosso site Explore Santa Maria. E portanto é sempre um gosto e um projeto também muito importante aqui em colaboração com o Clube Asas do Atlântico, nosso parceiro, há cerca de 4 anos.
0: E agosto chegou rápido.
1: É verdade. Ainda parece que é outro dia. Estávamos aqui em janeiro a dizer que tínhamos bastante atividades, que Santa Maria era uma ilha bastante, bastante ativa em termos culturais, e realmente agora também, naturalmente, o mês de agosto, tal como foi julho, tal também como foi junho, e como será também setembro, inclui aqui um conjunto alargado de atividades, tradicionalmente também algumas que se realizam desde sempre no mês de agosto, mas que dão, sem dúvida, dão um mote para que as pessoas nos venham visitar também e que aproveitem aqui a nossa ilha, que este ano São Pedro não nos está a ajudar muito em termos de sol, mas é sempre bom estar na Ilha de Santa Maria, por isso aqui este conjunto alargado de atividades.
0: E o mês começou precisamente na Baía da Maia com uma festa branca, Noite Branca.
1: Exatamente, que também teve em risco de ser cancelada, mas felizmente os amigos da Maia insistiram e foi uma grande festa, num serão fantástico, uma lua fantástica que estava em Santa Maria e ali na Maia, onde nasce também a lua. E portanto tornou-se um serão bastante agradável. A Maia tem feito um conjunto de atividades ao longo do verão bastante, bastante significativo e que é importante para não só para fazer face aos custos do maior evento que tem, que é o Maia Folk, mas causa também, cria aqui a sustentabilidade da própria associação, que também é bom. Portanto, tem investido, tem concorrido a apoios fundos europeus para conseguir ter os seus equipamentos e, portanto, não sendo este o objeto aqui desta nossa conversa, mas de qualquer forma é importante também realçar a forma autónoma como as associações vão gradualmente fazer face às suas despesas, aos seus custos, e portanto aqui realçar o facto dos amigos da Maia estarem a desenvolver esses procedimentos.
0: Olhando então o calendário, ou digamos assim, as iniciativas já agendadas para este mês de agosto, portanto, houve já algumas iniciativas que foram realizadas, mas muitas mais vão surgir nos próximos dias e semanas.
1: Exatamente. Aqui as festas do Sagrado Coração de Jesus aconteceram no fim de semana em Santa Bárbara, também bastante, bastante participadas e animadas, com a tradicional procissão, com essa parte mais religiosa, mas também com a parte profana bastante, bastante efetiva, e as pessoas também aderiram bastante bem, que também foi muito importante para a freguesia poder ter. E também é importante ver ali, apesar de a freguesia não ter escola já, mas tem ali muitos jovens à volta desta comissão de festas, e que conseguem fazer uma festa com muito digna, bastante animada, com barraquinhas, com restaurantes, com malaçadas, com atividades dos escoteiros, ou seja, um conjunto bastante alargado de atividades, que é fundamental. As festas são feitas para as pessoas, e é importante também que as pessoas também participem e aproveitem este tempo. Depois aqui tivemos a exibição do documentário Santa Maria, o Pulsar do Atlântico, um projeto que também foi apoiado pela Câmara Municipal, no fundo um documentário que já saiu também também nos canais nacionais, nomeadamente na SIC, e continua nos canais da SIC, parte multimédia, a ser divulgado, e é um importante instrumento também e uma forma de divulgar a Santa Maria na parte da sua parte subaquática e divulgar aqui aquilo que temos num mundo desconhecido para muitos, mas que é bastante, bastante importante. E depois aqui, a partir de hoje, começamos aqui no fundo nos preparativos do rally, não é? O nosso rally.
0: Na semana mais acelerada de todas.
1: Sem dúvida. Esta semana será os reconhecimentos também dos troços, dos pilotos, portanto também se pede às pessoas que tenham desde logo os pilotos têm que ter a sua cautela, porque as estradas não estão fechadas para esse fim, como é óbvio, mas também se pede às pessoas que circulem em segurança dentro das regras, para que não hajam questões inesperadas. De qualquer forma, temos aqui a apresentação de várias viaturas, vários carros de rally, como é tradicional, em São Pedro, aqui no aeroporto, também aqui no Cubas do Atlântico, tudo nesta festa do rally que Santa Maria já há 45 anos acolhe. E que é, sem dúvida, um ponto importante e chave do nosso mês de agosto, que conta com, não sei se chega a 60 participantes, 57 julgo eu, mas que, e que revela aqui a forma com que as pessoas que cá vêm gostam de participar neste rally e continuam a cá vir, mas também cerca de metade desses participantes são da Ilha de Santa Maria. Também mostra aqui e demonstra aqui que os marienses apreciam este desporto, investem nas suas máquinas, nos seus carros, para às vezes fazerem só este rally, é verdade, mas têm um gosto, e portanto é importante também que se continue a apoiar este evento, e a Câmara Municipal é o maior patrocinador também deste evento, não só pela parte cultural, na parte esportiva em si, mas sobretudo pela parte social, que esta prova na Ilha de Santa Maria representa. Portanto, será nos dias 7 e 8 de agosto pela Ilha de Santa Maria, no dia 7 aqui em Vila do Porto, sendo que o dia 8 percorrerá toda a ilha com troços novos. Portanto, isto a própria Clube Bases do Atlântico também está a divulgar todos os troços e todos os aspectos, mas de qualquer forma deixo aqui uma referência pelo trabalho que tem sido feito, sendo que nada disso é feito sem os voluntários, que infelizmente não abundam, mas de qualquer forma estou certa que tudo correrá como é esperado e dentro das regras de segurança.
0: Depois entramos nas festas. Há outras iniciativas no calendário para este mês de agosto, mas também este mês de agosto é, digamos assim, feito à conta também das festas 15 de agosto, que são as maiores da Ilha de Santa Maria.
1: Exatamente, apesar do nosso feriado municipal ser em junho, na altura do São João, e que queremos que continue a ser naturalmente, mas as festas 15 de agosto são aquelas que tradicionalmente têm mais adesão por parte das pessoas, mesmo dos próprios imigrantes que cá vêm nesta altura, e portanto, e nós tentamos aqui aglomerar algumas atividades durante este período. Portanto, teremos as festas 15 de agosto, decorrerão na prática desde 9 de agosto até o dia 16, sendo que estas festas também se incluem naquilo que este ano começámos a falar, mas que para o ano vamos acentuar de uma forma mais premente, que são as festas de verão de Santa Maria. Nós queremos juntar todas estas festas de forma a ganharmos escala, conseguirmos promovê-las de uma forma mais uniforme, de forma que seja fazer aqui um trabalho conjunto com todas as associações, que todas elas já demonstraram disponibilidade e necessidade também de conseguir fazer esta divulgação de uma forma mais, vamos dizer, agressiva, mas no bom sentido, não é? Temos aqui, ganharmos no fundo escala e podermos divulgar melhor. E, portanto, de qualquer forma, estas festas incluem-se aqui neste âmbito, nestas festas do concelho e daqui das festas de 15 de agosto daqui da Ilha Santa Maria. Claro que tem a parte religiosa, mas tem aqui uma parte profana de atividades lúdicas e recreativas e culturais que nós gostamos e queremos manter. Aqui, entre o dia a dia, só para fazer alguma referência a cada um destes dias, no dia 9 de agosto teremos aqui o lançamento de dois livros que se interligam um com o outro. Teremos o livro de Ilha de Santa Maria, Recortes da História de um Povo, de Arsénio Puim, e também teremos outro livro do Arsénio Puim, Sr. Arsénio, que foi traduzido para inglês e que também vai ser lançado no mesmo dia. Ou seja, um descendente de marienses, que vive nos Estados Unidos, que se formou lá em Boston, e que decidiu, um dos livros mais tradicionais, queridos do Sr. Arsénio, que tem a ver com os falares da Ilha de Santa Maria, e que esse foi o livro escolhido para fazer essa tradução, e que vai-nos trazer aqui também uma dimensão diferente para todos, mas essencialmente para os filhos dos nossos imigrantes que já não falam português, muitos deles, e nas minhas visitas têm percebido isso, alguns vão tentando, mas para ler ainda já é difícil, para lerem em português. Portanto, havendo uma tradução em inglês, vão conseguir perceber melhor os vocábulos aqui da Ilha Santa Maria, e portanto é um livro muito interessante que vai ser lançado então no dia 9 de agosto na Biblioteca Municipal de Vila do Porto. A produtora é a Letra Lavadas, e será às 18 horas, aberto ao público, em que as pessoas também poderão contactar com o próprio autor, ou os dois autores, e adquirir o livro naquela altura. Portanto, dia 9 de agosto será sem dúvida um dia e um momento importante, e estou certa que estará a Biblioteca Municipal cheia de pessoas para estarem com o Sr. Arsénio Puim, uma pessoa subejamente conhecida aqui da Ilha de Santa Maria, que também já foi Presidente de Câmara aqui da nossa terra, e portanto será no dia 9 na Biblioteca Municipal. Aqui no dia 10 temos aqui organizado uma sessão solene comemorativa, no fundo reflete aqui uma abertura solene das festas 15 de agosto, em que teremos, por um lado, homenagens ou reconhecimentos a funcionários da Câmara Municipal que este ano, desde agosto do ano passado até agosto deste ano, se aposentaram, e homenagens também a associações e instituições da Ilha Santa Maria que completam datas marcantes aqui do nosso da sua constituição. E portanto também é uma ação aberta ao público, às 17 horas no dia 10 de agosto, também na Biblioteca Municipal. Nesse dia teremos também, convidamos o doutor José Sambento para fazer uma evocação aos 50 anos do poder local. Como sabem, este ano comemora-se os 50 anos da democracia local, do poder local, e nós também quisemos, Câmara Municipal, e consideramos que este era um dia que seria importante fazer uma evocação a estes 50 anos, e convidámos aqui o Dr. José Sambento para fazer uma reflexão sobre os principais desafios do poder local, em termos das nossas autarquias, as nossas juntas de freguesia. Os desafios são muitos, já fizemos um caminho de 50 anos, mas de qualquer forma ainda temos aqui desafios pela frente, e novas tecnologias e transição digital que temos ainda todos que ir fazendo, e portanto há aqui um conjunto de desafios, e portanto convidámos alguém que desde há muito está ligado às áreas da política, não é? Mas também que exerce funções na Universidade dos Açores como professor associado, portanto também nos dará aqui uma visão diferente, e a sua visão sobre estes desafios. E no dia 11 teremos o pôr do sol do imigrante. Este pôr do sol é bastante especial para quem nos visita, ou melhor, para os marienses que outrora tiveram que embarcar e conquistar também aqui outros espaços e em grandes desafios também, que é a imigração. Nós somos uma ilha também de pessoas que emigraram, não é? Mas que gostam de cá vir, que cada vez mais têm vindo. E é interessante que este ano, já o ano passado aconteceu, as pessoas vão marcando as suas viagens também para coincidir, para poderem estar neste dia. Temos muitas inscrições, já estão encerradas as inscrições. E, portanto, teremos, sem dúvida, aqui um fim de tarde de degustação também de produtos da Ilha de Santa Maria e de convívio entre todas as pessoas, entre estes imigrantes que vêm visitar-nos aqui também, ou vêm à sua terra e ver as suas casas e estar com os seus familiares nesta altura do ano. Apesar de ser limitado às inscrições, também consta aqui do nosso programa e fazemos questão de manter este evento nesta altura. E depois teremos a outra parte mais de concertos, de 12 a 16 de agosto. Teremos aqui a parte dos concertos musicais, a parte das nossas filarmónicas, aliás, da nossa filarmónica, estou a dizer filarmónicas porque temos uma filarmónica
0: convidada
1: este ano e, portanto, também, que também irá participar nesta, também fará a sua apresentação, apesar de incluir também aqui a procissão, a Sociedade Filarmónica União Praiense, que temos muito gosto em recebê-la aqui na nossa ilha. E, portanto, teremos aqui no dia 12, faremos também a inauguração de uma exposição fotográfica Macaronésia, de Filipe Alves, alguém que já viveu na Ilha de Santa Maria e que aqui o ano passado aceitou o desafio de poder expor aqui na ilha, num trabalho que tem feito e num conjunto de fotografias que tem realizado, apesar de não fazer muitas exposições, mas um conjunto de fotografias que vai realizando na Macaronésia, nas ilhas da Macaronésia, e dispôs-se também a expor aqui na Ilha de Santa Maria. Portanto, teremos todo o gosto de receber Filipe Alves aqui nos claustros superiores da Câmara Municipal. Será às 19h30 a inauguração da exposição, sendo que ficará patente ao público até ao final do mês. Depois também aqui também será o dia 12 da inauguração ou da abertura do mercado Explore e Compre Localmente. Nós temos mantido esta nossa feira de artesanato em todas as nossas atividades, todas as nossas festas que vamos organizando, mesmo algumas associações que também já vão levando o nosso artesanato para as suas atividades, para as suas festas, e portanto temos aqui uma feira que nós estamos a crer que será o igual sucesso às anteriores. Os nossos artesãos, não me canso de dizer, têm conseguido criar aqui incutir alterações sem perder a sua singularidade e as particularidades marienses, mas inovando, criando valor aqui aos nossos produtos e, portanto, numa feira de artesanato muito rica e muito participada por parte de todos, por parte dos nossos artesãos, mas também por parte daqueles que nos visitam e nós próprios que vivemos aqui
0: o
1: ano inteiro.
0: Frequentam o mercadinho.
1: E que vão frequentando o mercadinho neste caso em concreto, o mercadinho daqui do verão, do Explore e Compre Localmente. Depois também teremos um rancho folclórico da Almagreira e no primeiro dia iremos finalizar com os Ronda da Madrugada. Gostamos de trazer grupos de fora da Ilha de Santa Maria, mas também preservamos e mantemos sempre aquilo que é nosso e gostamos de ter os Ronda da Madrugada ali no jardim e portanto serão eles que abrirão no fundo as festas 15 de agosto em termos de grupos musicais.
0: Tal como os projetos musicais nas baías, que também
1: Exatamente.
0: Começa a ser habitual.
1: Exatamente, fizemos o ano passado e correu muito bem. E também aqui é a forma de termos os nossos, dar a oportunidade também aos nossos de poderem apresentar as suas, a sua criatividade e a sua,
0: seu talento
1: e
0: também.
1: Os seus talentos, exatamente, estava a faltar o termo, mas é isso mesmo, mostrar os seus talentos e poderem apresentar o seu trabalho, aquilo que vão em casa ensaiando e poderem tirar das quatro paredes e trazer para a rua. Neste caso, também aqui nas Baías, correndo as quatro Baías em quatro dias diferentes. Todos os dias temos uma Baía diferente e, portanto, à exceção do dia 15, todos os outros dias teremos concertos nas Baías.
0: Ora, sendo o mês de agosto o mês da Maré de Agosto, voltamos ou continuamos na música ainda?
1: Sim. Nestes dias de só dizer aqui, uhum, que todos os dias aqui das festas 15 de agosto até ao dia 16, e não esmiuçando aqui muito, mas também temos os rock clássicos, que também são marienses, que também queremos continuar a dar oportunidade aos marienses. E todos os outros dias temos grupos folclóricos, DJs, uhum, também percebemos que os marienses também gostam de depois do concerto ter uma atuação, de ter aqui um DJ para outro tipo de animação. E, portanto, e também aqui no último dia temos um grupo de musical mais para os jovens, porque é importante também que os jovens se sintam representados e que queiram ir a estas festas. Se não tiverem nada que gostem, também não irão, certamente. E, portanto, com a parte dos DJs e com a parte daqui do Peruca, julgamos que a parte tradicional, a parte cultural está garantida, e a parte mais dos nossos jovens também será também garantido. Depois, logo a seguir, teremos então, de facto, ainda temos no dia 16 e 17, ainda teremos, no 16, melhor dizendo, ainda temos uma atividade na Maia, sendo que a Maré de Agosto acontecerá no fim de semana, a partir do dia 19. Portanto, grandes desafios se colocam aqui também à nossa parte logística, mas com boa vontade e toda a gente a colaborar uns com os outros, vamos sem dúvida conseguir satisfazer todas as necessidades em termos de logística, que, como estava a dizer, os desafios são enormes para nós, Câmara Municipal, que montamos os palcos, que montamos as barraquinhas, que transportamos de um lado para o outro, e, portanto, mas de qualquer forma temos tudo organizado para que tudo corra pelo melhor. Temos então a nossa edição 42 do Festival Maré de Agosto, de 19 a 22 de agosto. Este ano terá um palco no Mirador da Macela, e, portanto, no primeiro dia, sendo que todos os outros dias serão no nosso recinto habitual. E, portanto, sem dúvida que será um grande festival. Estou certa, pelo cartaz, que será um grande festival. Aqui o realce também tem a ver com o transporte marítimo. A Maré de Agosto, a Associação Cultural Maré de Agosto, contratualizou com uma empresa da Ilha de São Miguel o transporte marítimo de passageiros de São Miguel para Santa Maria. Portanto, está aqui facilitada também o acesso à ilha via marítima, promovido por uma associação local, que eu deixo aqui o meu contentamento e a minha congratulação pelo facto de terem tomado essa iniciativa, porque é algo que nós também, Câmara Municipal, temos vindo a dizer há muito tempo, que mesmo que seja outro modelo que não fosse aquele anterior, mas Santa Maria precisa de um transporte marítimo de passageiros regular à ilha, e, portanto, este é um bom, vamos dizer assim, um projeto piloto, ver também se corre bem, e veremos o que acontece também no futuro. Depois da Maré de Agosto, habitualmente Santa Maria fica mais calma, mas não, afinal não. Afinal, continuamos a ter aqui atividades que se vão prolongar por setembro também, mas teremos aqui o lançamento de um livro da Sara Arruda. A Sara é uma enfermeira da Ilha de Santa Maria, que vive fora da ilha, e que vai apresentar o seu livro, Cuida-te, aqui na Biblioteca Municipal, no dia 28 de agosto. E, portanto, também estão todos convidados. Posteriormente, no dia 29, teremos a reconstituição histórica da Associação Escravos da Cadainha, que com a sua habitual reconstituição vem aqui no fundo, reconstituir, não é, aquilo que era a parte cultural e parte histórica da sua própria associação, a Associação Escravos da Cadainha, com toda aquela envolvência que já nos vem habituando.
0: É mais
1: a
0: momento
1: fazer
0: de aprendizagem daquilo que é a nossa cultura.
1: É verdade, é de aprendizagem, é de divulgação daquilo que era no passado, é tomarmos consciência do que é que, de onde é que viemos, que no fundo é aquilo que depois, daqui a uns dias, também poderemos falar ao nível dos 600 anos, daquilo que será Santa Maria, as atividades dos 600 anos da Ilha de Santa Maria. Mas, portanto, é bastante, bastante importante também esta atividade feita pelos escravos da Cadainha, que já vem há longos anos a desenvolver. Depois, entretanto, teremos uma festa latina também na Praia Formosa, no Beach Park. Atividades na biblioteca acontecem todas as semanas durante todo o ano. Este mês de agosto não é exceção. Continuamos a receber muitas crianças, muitos jovens, para atividades específicas na biblioteca, e atividades também aqui, realçar o seu atelier, que sendo privado, mas que tem desenvolvido um conjunto de atividades culturais e de aqui na Ilha de Santa Maria, que são bastante dignas também de realce, e que tem juntado um conjunto de pessoas para desenvolver as suas manualidades e a sua criatividade. Em termos de atividades, Ana Paula, julgo que serão estas em termos globais.
0: Mas o que não implica que não possam, entretanto, surgir mais uma ou outra atividade. E aqui o objetivo é as pessoas irem acompanhando, indo às redes sociais do município de Vila do Porto, Explore Santa Maria, também para se atualizarem?
1: Sem dúvida. Nós mantemos sempre a atualização, e o nosso site é dinâmico, quer dizer, pode haver uma atividade e um cartaz de uma instituição qualquer, de uma associação, ou de nós próprios, que se consiga, ou que seja importante divulgar, e nós divulgamos. Nós estamos aqui, aquele cartaz cultural, aquela cultura em movimento, é mesmo isso. A nossa cultura está viva, está em movimento, vai acontecendo ao longo do tempo, ao longo do mês, e portanto, nós estamos aqui sempre disponíveis para ajudar, para integrar, para desenvolver atividades. E sem dúvida que este mês, para além destas atividades, Santa Maria tem muito mais para oferecer, para além desta parte cultural. Lembrar aqui da parte dos trilhos, que continua a acontecer muito frequentemente, com as nossas operadoras a fazerem passeios, a acompanharem turistas nos trilhos, as nossas marítimo-turísticas também. Este mês, de facto, o mês de julho e agosto, tem-se notado mais alguma atividade aqui, mais alguma afluência à Ilha de Santa Maria, coisa que nos meses anteriores não aconteceu, mas que nota-se aqui mais alguma dinâmica, e portanto temos também nós que aproveitar, em termos económicos, também rentabilizar todo este potencial.
0: Marcamos então um encontro para o início do mês de setembro?
1: O início do mês de setembro, com um conjunto de atividades que nós já temos todas organizadas e calendarizadas, mas que aproveitar aqui para convidar também todos que queiram fazer férias também em setembro na Ilha de Santa Maria, para cá virem, porque teremos um conjunto de atividades bastante importante aqui na Ilha de Santa Maria.
0: Então, obrigada. Então, até setembro.
1: Até setembro, Ana Paula.

0: Boa tarde, são 12 horas.
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0: Boa tarde, são 13 horas.
1: Quem gosta de livros? Pois, todos gostamos. E quanto a ler? Pois é, mas agora vão ter uma pequena ajuda do Otário. Ou seja, eu mesmo. Terças e quintas, no Prazeres Interrompidos, vou falar-vos de livros, em apenas um minuto, aqui na Rádio Clube Asas do Atlântico. No episódio de hoje, vou falar-vos do livro Cidade de Sonhos, de Don Winslow, editora HarperCollins. Queria começar por dizer que no episódio 105 falo do primeiro livro da trilogia. Desta feita, o autor vai-nos buscar onde nos tinha deixado. Danny Ryan continua a sua fuga da guerra entre gangsters italianos e irlandeses, agora com o pai e o filho de 18 meses, por uma costa do Pacífico. Como se já não bastasse estar a fugir dos italianos e do FBI, aparecem também os mexicanos. Ele e o que resta do seu bando estão mais próximos que nunca do fim da linha. Demasiados inimigos e poucas saídas. No primeiro livro temos uma deusa que sai das águas para incendiar a guerra entre machos rivais. Pam era namorada de um italiano que se deixa levar pelo indivíduo errado, um irlandês. E o resto é um rastro de violência que nunca mais acaba. Neste segundo livro, o autor mostra-nos como Danny tenta desesperadamente afastar-se dessa vida de assassinatos e recomeçar uma nova etapa longe de tudo isso. Deste modo, o DEA propõe uma saída. Se eles conseguirem tomar de assalto o cartel de droga mexicano, obtêm em troca a imunidade. Assim, durante a investida, ele tenta evitar mais derramamento de sangue e decide poupar o líder. Porém, essa escolha tornar-se-ia crucial. Calma. É nesta altura que eu não posso dizer mais nada. Entretanto, tudo parece correr bem. Danny vê-se em Hollywood, onde investe num filme sobre precisamente as guerras entre gangues em que ele esteve envolvido. É então que começa um relacionamento com uma estrela de cinema e a visibilidade, para quem era suposto estar protegido pelo anonimato de uma segunda vida, não cai bem nem ao FBI, nem aos seus muitos adversários que de repente passam a saber onde ele está. Mas o amor tem destas coisas. Boas leituras.
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1: Vivemos tempos de completa ausência de ética e a todo momento nos deparamos com esta cruel realidade. Basta abrir os jornais para ler, ligar a TV para assistir aos noticiários, caminhar pelas ruas, conversar com as pessoas. Enfim, no nosso cotidiano, facilmente constata-se esta realidade. Precisamos com urgência resgatar os valores éticos e os princípios morais da nossa sociedade. Isso precisa começar por nós. Nos pequenos detalhes, no dia-a-dia, podemos fazer a diferença. Precisamos nos tornar exemplos vivos para que os outros se sintam motivados e compelidos a agir da mesma forma. Devemos ter a consciência que os valores que seguimos, quem os define somos nós. Por isso, não se deixe influenciar por aquilo que não presta, só porque está na moda. Não se apegue a conceitos e a estereótipos negativos e egoístas, vindos de uma sociedade que já se esqueceu há muito tempo dos valores humanos. Saiba escolher aquilo que é bom, que é justo, que é nobre. São os valores humanos que tornam a nossa vida mais digna de ser vivida. Abrace esses valores e não se importe de não andar na moda. Pense nisto e seja feliz.

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0: Boa tarde, são 14 horas.
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2: Este é então o momento certo para lhe dar as boas-vindas a este espaço informativo. Vamos conhecer alguns dos destaques noticiosos. SATA publica caderno de encargos para privatização do handling. Socialistas querem contingente prioritário aplicado em todas as fases do acesso ao ensino superior. Chega, quer esclarecimentos sobre a segurança dos trilhos da região. O caderno de encargos da privatização da SATA Handling foi publicado no site do Grupo de Aviação Açoriano, dando início assim ao processo de alienação total do capital social da empresa. Na publicação, a SATA refere que podem participar no procedimento investidores nacionais e estrangeiros, de forma individual ou em agrupamento, desde que demonstrem o preenchimento dos requisitos de participação e dos critérios de idoneidade e da capacidade financeira. O caderno de encargos confirma a obrigação de os participantes terem uma experiência relevante mínima de 5 anos no setor de prestação de serviços, de assistência em escala ou nos setores de transportes, da logística ou das infraestruturas. O procedimento vai ser baseado numa negociação particular e visa privatizar 100% do capital social da empresa. Na passada semana, a agência Lusa revelou que o caderno de encargos da privatização da SATA Handling exige uma experiência mínima de 5 anos no setor, projeções financeiras a 7 anos e uma resposta operacional contínua e eficiente. O processo vai ser dividido em duas fases, numa primeira para apresentação de propostas não vinculativas e uma segunda para propostas vinculativas, com a possibilidade de existir uma terceira fase destinada à negociação. O caderno de encargos permite que a administração da SATA exija ao comprador o pagamento de uma prestação inicial no valor de até 5% do preço final do negócio e limita a capacidade de venda das ações nos 5 anos seguintes, ficando a SATA Holding com direito de preferência após aquele período. O documento impede despedimentos coletivos e a extinção de postos de trabalho durante 30 meses e obriga ao cumprimento dos acordos coletivos de trabalho no período mínimo de 36 meses. O comprador fica também obrigado à manutenção da sede nos Açores durante pelo menos 30 meses e a exigir aos seus subcontratados o cumprimento integral da regulamentação coletiva de trabalho aplicável. O presidente da Juventude Socialista dos Açores, Russell Sousa, defendeu esta segunda-feira em Ponta Delgada que, de forma excepcional, em 2026, o contingente prioritário destinado aos estudantes açorianos seja aplicado em todas as fases de acesso ao ensino superior, incluindo a segunda fase e candidatura decorrente da época extraordinária de exames anunciada pelo Governo da República. Em conferência de imprensa realizada em Ponta Delgada, o Partido Socialista afirmou que não podem ser os estudantes açorianos a suportar as consequências de erros pelos quais não têm qualquer responsabilidade, sublinhando que as sucessivas falhas registadas na realização e divulgação de exames nacionais criaram uma situação inédita e exige uma solução igualmente excepcional. O que aconteceu este ano não foi normal, houve atrasos na divulgação das classificações, resultados suspensos, erros na publicação das notas e jovens que tiveram de decidir se avançavam para uma segunda fase sem sequer conhecerem o resultado definitivo da primeira, afirmou o presidente da JS Açores, o dirigente partidário. Lembrou que, em alguns casos, estudantes receberam inicialmente uma classificação de zero, inscreveram-se na segunda fase com base nesta informação e só mais tarde souberam que o resultado estava errado, sendo obrigados a reorganizar toda a preparação para os exames e o seu percurso de acesso ao ensino superior. Segundo Russell Sousa, esta situação torna-se ainda mais penalizadora para estudantes açorianos, porque a legislação atualmente em vigor não permite beneficiar do contingente prioritário dos Açores na segunda fase de candidatura. Sabemos que esta regra já existia, mas aquilo que aconteceu este ano é absolutamente excepcional. Não faz sentido que um estudante açoriano seja prejudicado por erros da administração. Por isso, defendemos que o contingente seja aplicado em todas as fases de candidatura durante este ano, sustentou. O presidente da JTS Açores salientou ainda que os jovens açorianos enfrentam desafios acrescidos no acesso ao ensino superior, consequências da condição ultraperiférica da região. Um estudante açoriano que entra no ensino superior precisa de organizar viagens, encontrar alojamento, planear uma mudança e preparar uma nova vida, seja no continente ou noutra ilha. Cada atraso significa mais ansiedade, mais incerteza e maiores dificuldades para as famílias, referiu o dirigente da JS Açores. Russell Sousa recordou que o próprio Governo da República reconheceu a gravidade da situação ao criar uma época extraordinária de exames, considerando que deve agora demonstrar a mesma capacidade para assegurar que nenhum estudante açoriano perde o acesso ao contingente regional por motivos que lhe são totalmente alheios. Aquilo que defendemos não é um privilégio, é uma questão de justiça. O contingente dos Açores existe precisamente porque o Estado reconhece que a insularidade cria dificuldades adicionais no acesso ao ensino superior. Não podemos aceitar que, perante falhas tão graves, sejam precisamente os estudantes açorianos a sair prejudicados, afirmou Russell Sousa. A JTS apelou ainda ao Governo Regional para que assuma uma posição firme junto do Governo da República e das entidades competentes, defendendo os interesses dos estudantes açorianos e exigindo que seja encontrada uma solução que impeça qualquer discriminação no acesso ao ensino superior. O Grupo Parlamentar do Chega Açores entregou esta semana um requerimento na Assembleia Legislativa dos Açores a solicitar um conjunto de esclarecimentos ao Governo dos Açores sobre a situação dos trilhos pedestres homologados e não homologados, bem como sobre as condições de segurança existentes para residentes e turistas que os utilizam. Em nota de imprensa, o Chega Açores refere que, na sequência da mais recente notícia que alerta para os riscos associados à utilização destes percursos, é necessário que esta situação seja esclarecida. No requerimento, os parlamentares pretendem saber quantos trilhos existem atualmente na região, quantos se encontram homologados e quantos permanecem sem homologação, questionando igualmente se existe um levantamento atualizado dos trilhos não homologados que continuam a ser utilizados regularmente por residentes e turistas. O Grupo Parlamentar do Chega Açores solicita ainda informação sobre o investimento realizado nos últimos 5 anos na manutenção e melhoria da segurança dos trilhos, as inspeções efetuadas, os critérios técnicos exigidos para homologação, os processos atualmente em curso e os montantes previstos para os anos de 2026 e 2027. O Chega Açores pretende ainda saber quantos acidentes e operações de resgate ocorreram nos últimos 5 anos, quer em trilhos homologados, quer em trilhos não homologados, bem como a existência de zonas sem cobertura de comunicações que possam dificultar a atuação dos meios de socorro em caso de emergência. Para os Chega Açores, a crescente procura dos trilhos pedestres exige uma estratégia clara de prevenção e de investimento. Refere o partido que alertar para os riscos não basta, é necessário conhecer a dimensão do problema, identificar eventuais falhas na gestão da rede de trilhos e garantir que existem condições para proteger quem vive nos Açores e quem nos visita. O Grupo SATA e o Instituto Português do Mar e da Atmosfera criaram um grupo de trabalho conjunto para reduzir o impacto das condições meteorológicas na operação aérea Interilhas. A decisão surge após episódios recentes de nevoeiro intenso que afetaram vários aeroportos dos Açores e condicionaram a regularidade dos voos. Segundo estas entidades, o objetivo não passa por flexibilizar critérios de segurança, mas sim por melhorar procedimentos e reforçar a informação crítica disponível para a tomada de decisão operacional, ajustando-a à realidade meteorológica da região. Uma das principais medidas anunciadas é a emissão de TAF suplementar para o aeródromo do Pico, que começará a ser disponibilizado pelo IPMA a partir de dezembro deste ano. Até agora o Pico não dispunha deste tipo de previsão aeronáutica, o que limitava a sua utilização como aeroporto alternante em situações de degradação meteorológica noutros pontos da rede regional. A SATA destaca que esta nova ferramenta permitirá maior previsibilidade, melhor planeamento e redução de cancelamentos associados à falta de informação meteorológica específica. É também referido que o Pico, equipado com um sistema de aproximação por instrumentos ILS e frequentemente sujeito a fenómenos distintos dos restantes aeroportos, ganha assim maior relevância operacional. O grupo de trabalho entre a SATA e o IPMA vai continuar a avaliar as soluções técnicas que reforcem a robustez, a regularidade e a segurança da operação aérea na região autónoma dos Açores. O decreto que apoia a compra de sementes de milho e sorgo nos Açores foi já publicado em Jornal Oficial, destinando 3,51 milhões de euros para reforçar a autonomia alimentar, reduzir custos agrícolas e aumentar a resiliência das explorações. O decreto que regulamenta a concessão de apoios à compra de sementes de milho e sorgo destinadas à produção de forragem ou milho-grão na região autónoma dos Açores visa apoiar os agricultores açorianos face à instabilidade nos mercados agrícolas e dos preços dos fatores de produção e aos efeitos das alterações climáticas, promovendo simultaneamente a resiliência e uma maior sustentabilidade das explorações. Numa região com características produtivas dos Açores, os custos e disponibilidade de alimentação animal são determinantes para a sustentabilidade da produção regional de leite e carne, pode ler-se no decreto publicado. O Governo sublinha que, nos anos de 2022 a 2024, já foram adotadas com sucesso medidas de apoio à compra de sementes de milho e sorgo para a produção de forragem ou milho-grão, como forma de minorar os efeitos da invasão da Ucrânia pela Rússia nos mercados agrícolas, importante continuar este apoio para as compras daquelas sementes realizadas durante o ano de 2025. O Executivo Regional considera que as culturas de milho e sorgo desempenham um papel estratégico na alimentação dos efetivos pecuários por permitirem a produção de silagem de elevada qualidade, reduzirem a dependência de alimentos importados e contribuírem para a rotação das pastagens características dos Açores. Os apoios destinam-se aos agricultores que tenham adquirido sementes de milho ou sorgo para o cultivo em 2025 e que tenham apresentado pedido de apoio à ajuda aos produtores de culturas arvenses do subprograma POSEI para a região autónoma dos Açores. O apoio assume a forma de subvenção não reembolsável. O valor máximo do apoio a COSDER corresponde a 80% do montante elegível da compra de sementes de milho e ou de sorgo até ao limite de 344,50 € por hectare, no caso do milho, e de 188,50 € por hectare, no caso do sorgo. Os apoios concedidos ao abrigo deste regulamento não são cumuláveis com outros auxílios para as mesmas despesas elegíveis. O limite orçamental dos apoios a conceder ao abrigo do diploma é de 3,51 milhões de euros. Caso o montante total dos pedidos de apoio exceda o limite orçamental disponível, o montante elegível é objeto de rateio aplicável a todos os beneficiários. Os pagamentos dos apoios serão efetuados pela Direção Regional de Desenvolvimento Rural e os pedidos serão apresentados após publicação do aviso da Direção Regional de Desenvolvimento Rural, podendo ser entregues nos Serviços de Desenvolvimento Agrário de Ilha ou através de plataforma eletrónica. Há que dar agora tempo ao tempo, quer isto dizer que vamos recuperar as informações que nos chegam do Instituto Português do Mar e da Atmosfera. Ficamos com a previsão meteorológica ainda para o dia de hoje e para as ilhas que estão a oriente. No arquipélago dos Açores. Céu geralmente muito nublado, período de chuva passando aguaceiros para o fim do dia. Condições favoráveis à formação de neblinas. Vento fraco de 5 a 10 km/h, tornando-se monçoso de 10 a 20 km/h de sudoeste e rodando temporariamente para oeste. Mar encrespado, tornando-se de pequena vaga, ondas do quadrante a oeste de 1 metro. Está assim concluído este espaço noticioso. Desejo-lhe uma ótima tarde.
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2: Ora viva, boa tarde, seja muito bem-vindo. Vai começar o Entre Margens nesta tarde de terça-feira, dia 4 de agosto. A informação vai regressar em antena agora ao sinal horário das 16. Relembrar que a esta hora temos uma tarde nublada, a umidade está a rondar os 85% e a temperatura está a rondar os 26 graus aqui pela Ilha de Santa Maria. O Entre Margens vai começar, vamos estar por aqui até ao sinal horário das 16 e eu conto consigo aí desse lado.
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0: Ora, viva, boa tarde, estamos consigo. Este é o Entre Margens. Entretanto, eu tenho aqui uma informação de última hora para lhe dar. A dar conta de que, afinal, hoje, devido ao tempo e ao piso, que não está nas melhores condições, não vai haver o fecho do troço da paragem dos Picos até ao Arrebentão, que estava prevista estar a acontecer neste preciso momento, entre as 13 e as 16 horas de hoje, terça-feira. Ora, estes testes de rally não aconteceram, não estão a acontecer, portanto, este troço entre a paragem dos Picos e o Arrebentão está aberto para você circular à vontade. Agradecem a compreensão, pedem desculpa, mas de facto as condições meteorológicas não permitiram estes testes de rally durante a tarde de hoje. Portanto, fica sem efeito. Não se esqueça, já pode passar aí por este troço entre a paragem dos Picos e o Arrebentão à vontade. Entretanto, eu tenho aqui uma informação de um fecho de troço, mas é para o dia 6 de agosto, para a próxima quinta-feira. É verdade. Entre as 9 da manhã e a 1 da tarde, de quinta-feira, dia 6 de agosto, vai estar fechado o troço entre o Paúl e os Anjos, para uma sessão de treinos e afinação da viatura de rally da equipa do André Oliveira e António Freitas. Estarão asseguradas todas as condições de vigilância e segurança, incluindo a passagem de veículos de emergência médica e de socorro. Já que estamos a dar-lhe informações, temos aqui mais uma, importante também para lhe dar. Esta chega-nos do município de Vila do Porto. A presidente do município informa que o trânsito vai estar temporariamente interrompido na rua João de Deus Vieira, ali no troço compreendido entre a via adjacente à parte superior da Igreja Matriz e o Hotel Charming Blue. Vai estar fechado mais logo hoje, dia 4 de agosto, entre as 16 e as 22 horas, para efeitos de evento de apresentação e exposição de viaturas que irão participar no Explore Santa Maria Rally, sendo que serão assegurados os acessos a viaturas de socorro e utentes ao referido estabelecimento hoteleiro. Fica aqui também esta informação do município de Vila do Porto.
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0: Ora viva, boa tarde.
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0: Estamos por aqui e agora vamos recordar Luís Represas, a voz que nos deixou no passado dia 22 de julho.

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0: Boa tarde, são 15 horas.
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2: 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E seguimos viagem pelas agendas do 45º Explore Santa Maria Rally. Desta vez, viramos as atenções para um tema essencial, a segurança. O nosso convidado é Fábio Rezendes, responsável pela segurança da prova, que nos explica o trabalho que está por detrás de um rally seguro para pilotos, equipas e público.

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0: Hoje temos connosco Fábio Rezendes, que é o responsável da segurança deste 45º Explore Santa Maria Rally. Olá, Fábio.
2: Olá, Lucélia.
0: Mais um ano, aceitas novamente o desafio e estás à frente da segurança do rally.
2: É verdade, Lucélia, mais um ano. Desde mais boa tarde a todos. É mais um ano que estou à frente da segurança. Mantemos a mesma equipa do SACA, do nosso Clube do Atlântico. Mais um ano de chefe de segurança.
0: Em equipa que ganha não se mexe.
2: Eles costumam dizer isso, mas é bom que venha pessoal novo, que é para isso também ir redondo.
0: Sentes o peso da responsabilidade por seres responsável pela segurança de um rally que envolve tantas coisas? Falamos de carros na estrada, falamos de pessoas que estão na estrada, falamos de uma série de coisas e tem que correr bem.
2: A parte da segurança é sempre um membro muito especial. E sabe-se que um gajo tem sempre o medo, porque não é só os nossos marinheiros, mas todas as pessoas que nos visitam para esses dias do nosso rally.
0: Quais é que são os principais desafios na segurança? O que é que te preocupa mais?
2: É pôr o pessoal todo em locais seguros, porque a gente sabe que o nosso público gosta de ver o rally mesmo com os carros ao passar, mesmo ao pé das pessoas.
0: Gostam de sentir o vento na cara.
2: Gosto de sentir aquele vento, mas aquele vento às vezes pode trazer muitos graves acidentes.
0: É talvez dos principais pontos colocar o público em zonas seguras. O que é que tu entendes por zonas seguras?
2: Zonas seguras é aquelas zonas que a gente sabe que mesmo que haja um acidente e com a velocidade do carro que não consiga chegar a essas pessoas. Não, nessas partes mais altas. Há muito pessoal que gosta de ver, como eu já disse, gosta de ver o rally mesmo, gosta de sentir o vento. E nós, não é só eu, porque tem mais pessoal por trás de mim e pessoal acima de mim. E a gente gosta de ver, pelo menos, o pessoal todo em segurança.
0: Vamos então falar de alguns sinais, alguns alertas, algumas coisas de segurança que nós vemos num troço do rally. Estamos a falar de sinalização, estamos a falar de fitas, explica-nos tudo.
2: A parte das fitas é onde o público vê fitas verdes. Se a gente põe a fita verde é porque ali há mesmo segurança. O público pode estar ali. Onde o público vê as fitas vermelhas, e mete-se a fita vermelha, vem dizer a cor vermelha, é mesmo perigo, a cor vermelha é perigo, é que é sinal que não pode ter ninguém lá. E depois tenho os nossos agentes, tenho os nossos comissários de estradas, temos os nossos intras e tudo, que é um apelo também que quer deixar, apesar de ser crianças, mas são elas que estão a fazer segurança naquela zona. Por isso que no ano passado tivemos problemas com crianças a fazer essa parte do rally, e muitas pessoas que chegou a mim, como eu sou responsável de segurança, chegou a mim a dizer que o público portou-se mal com aquelas crianças.
0: Vamos desmistificar isto. Crianças, não estamos a falar
2: sim,
0: de crianças pequeninas.
2: Crianças não é pequeninas,
0: estamos a falar de jovens.
2: De 14, 15 anos.
0: Mas que tiveram a sua formação para poderem estar na estrada.
2: Tiveram a sua formação e vão ter ação para a gente pôr esse pessoal, que é para o pessoal sentir-se mais seguro.
0: E convém também dizer que o rally é feito de colaboração, e se não fossem tão bem muitos destes jovens, se calhar não conseguiríamos meter o rally na estrada.
2: Também é verdade, porque não é só nós cinco, as 25, os membros que fizeram parte do SACA, aqui do rally, só as 25 não conseguimos pôr o rally na estrada. Temos de ter mais pessoas.
0: É sempre difícil encontrar quem esteja disposto a colaborar, porque as pessoas gostam muito do rally, mas se calhar gostam é de ver os carros e não ajudar de dentro, ou seja, ver um rally de dentro. Porque no fundo, quem está a trabalhar no rally acaba por não ver rally.
2: Essa parte dos inters e a parte do comissário de estrada vem mais rally do que eu. Eu simplesmente não vejo mesmo nada. Simplesmente estou nos olhos na estrada, mas estou lá numa sala que chama-se o COR, e temos lá, a gente vê o rally só lá no computador que a gente vê.
0: Quando chega, e já estamos mesmo na semana do rally, quando chega estas últimas horas que antecedem o rally, começas a sentir já um nervoso miudinho?
2: É, desde o momento que a gente faz, que a gente apresenta o rally. A gente já fez a nossa apresentação do rally
0: no dia 12 de julho, no dia 12.
2: No domingo. Já na segunda-feira já começa, porque a gente sabe que já está perto a chegar. E há muita coisa que ainda é preciso pôr os pontos nos is.
0: Falamos então de pontos nos is e vamos pôr aqui os pontos nos is e dar aqui às pessoas, à população, aquelas indicações mesmo importantes para o rally. Como, por exemplo, já aí o disseste, colocarem-se em zonas sem ser com perigo, não levar animais.
2: Podem ver o rally, é sempre bom ver gente na estrada, mas ou seja, animais de estimação, pelo menos nesse dia que fico em casa.
0: Porque eles não gostam de rally e até assustam-se com o barulho e pode, eventualmente, fazer com que
2: pode causar algum acidente.
0: Falamos de animais, claro, mas também falamos de crianças pequeninas que muitas vezes vão com os pais ver o rally. Por isso, ninguém diz para os pais não levarem os filhos ver o rally, mas é preciso ter atenção redobrada com as crianças, porque sempre ouvi dizer que com as crianças é preciso ter um olho em cada cabelo.
2: Já a minha mãe dizia-me, quando eu era pequenininho e ia ver o rally com ela, ela dizia sempre isso. Mas é verdade, a gente, porque o rally e os pilotos em si têm todo o direito de andar depressa e é para isso que eles cá vêm. E cada mãe ou pai tem que ter, pelo menos, essa cautela com os seus filhos.
0: Claro, esta atenção e este cuidado. Outro dos principais problemas que às vezes acontece é o troço ainda não abriu, eventualmente pode vir mais algum carro que venha fora de horas e as pessoas às vezes, já passou o último carro, eu vou-me pôr a andar. Isto não pode acontecer. Há limites, há regras e há os chamados carros de segurança. Só depois deles passarem é que o troço está aberto.
2: Exatamente, Lucélia, temos esses limites e simplesmente, mas isso o pessoal também já sabe, que é a nossa população de Santa Maria e todos que vêm visitar, é tudo o pessoal que sabe ver rally e tudo que percebe o rally. O troço só abre desde o momento que o Corre Vassoura passa. Depois do Corre Vassoura passar, eu garanto que aí então não passa mais num corre de rally.
0: Outro dos problemas é, antes do troço começar, há pessoas que estão situadas, põem-se num sítio e depois dizem, eu se calhar queria ver mais para ali. E muitas vezes os carros já saíram e às vezes são poucos segundos que podem fazer toda a diferença. Portanto, é preciso tomar muito cuidado. E depois do rally, efetivamente, estar na estrada e ter começado, as pessoas não se devem deslocar de sítio para sítio dentro do troço.
2: Isso também é uma parte que é fundamental falar. Antes que comece mesmo o rally, antes que comece a caravana, o carro número 1, temos uma série de carros que passam muito primeiro. Temos o chefe de PEC, que é sempre o... Depois temos os nossos carros de segurança, que chama-se o S1, ou o S2, nesse caso temos dois. Depois passa sempre os carros já de segurança, o 3-0, passa o 2-0, e depois de passar o carro 2-0, aí já é preciso ter mais atenção, porque o carro 0 é um carro de segurança, mas é um carro que já vai a mais alta velocidade, porque às vezes o carro 0 ainda não chegou ao fim do troço e o carro número 1 já está a fazer já o seu percurso.
0: Porque estas provas, o rally é muito bonito, é bonito de ver, é uma festa e queremos realmente que seja uma festa. Não queremos que aconteça nada que possa pôr em causa a segurança das pessoas, dos pilotos. Porque a segurança que aqui falamos não é só das pessoas que estão a ver o rally, dos próprios pilotos que também confiaram no Asas do Atlântico para organizar esta prova e para participarem, podem muitas vezes também ver a sua segurança posta em causa.
2: Sim, e até antes começou o rally, a gente temos aquele briefing da segurança na sexta-feira da tarde que a gente tem, e a gente mete os pontos mais críticos que nós aqui, a organização do rally vê, e a gente, antes de começar a ser para a nossa superficial, a gente temos um briefing de segurança que é para chamar a atenção aos pilotos, pelo menos ao quilómetro tal, ter mais atenção, porque ali pode haver risco de acidente.
0: Nós já conhecemos o figurino deste ano com o Henrique, que é o diretor de prova, na agenda de ontem, na primeira agenda. Um figurino, se calhar posso-te perguntar o que é que tu achas do figurino deste ano, com ligeiras diferenças.
2: Então, por acaso, a gente, antes do nosso diretor de prova decidir, a gente também somos uma equipa, também a gente decide todos, e achamos melhor fazer tudo o sentido do trânsito, que é para não andar aqui com carrozinho fora de mão e tudo. A gente decidimos e, epá, para mim, eu acho que foi uma das melhores hipóteses da gente pôr essa especial assim na estrada.
0: De todas as provas especiais de classificação, qual é aquela que vos deixa um bocadinho mais apreensivos?
2: É na sexta-feira, que é a nossa subespecial, e depois no sábado é a nossa última passagem pelo Salto São Pedro.
0: Se faz o Power Stage.
2: Faz o Power Stage, que é, apesar de ser longa, posso dizer assim, mas é uma estrada muito perigosa, temos descidas muito perigosas, que a gente também temos, curvas muito perigosas, e é nesses dois troços que a gente está com a nossa melhor segurança.
0: Convém dizer que na Super Especial, que é aquela prova de espetáculo, aquela prova em que as pessoas, se calhar onde há mais público, mais perto dos carros, porque é ali pelas ruas de Vila do Porto, mas vocês colocam várias coisas na segurança, desde fartos de palha, desde...
2: Os rolos. A gente metemos sempre os fartos de palha e os rolos, que é para um eventualmente acidente mais grave, pelo menos o rolo é pesado e faz mais o embate e todas as pessoas que estiveram lá por perto, a gente, para garantir mais a segurança.
0: E lá está, a importância das fitas também é algo muito importante, porque vocês também têm fitas espalhadas por toda a Vila do Porto, onde o circuito troço vai passar, e lá está, as cores das fitas dizem às pessoas, aqui pode estar, aqui não pode estar.
2: Sim, como já disse há bocadinho, o pessoal de Santa Maria e todo aquele que vem nos visitar já sabe ver o rally, sabem ver as cores do rally que a gente usa, que é verde
0: e vermelhas
2: que a gente usa. É uma parte da Super Especial, apesar de ser na nossa Vila do Porto, tem zonas muito, muito perigosas e vai ser um troço rápido, porque não vamos ter muitas gincanas, não vamos ter, é tudo alta velocidade que a gente vai ter esse ano. Por isso a nossa segurança fica mais dobrada na sexta-feira, a nossa Super Especial.
0: Há números de segurança, de emergência, para qual as pessoas podem ligar, para reportar alguma coisa?
2: Temos um número, temos todos os anos, que é o número que a gente vai usar sempre na semana e nos dias, na sexta e no sábado do rally, que é o 913-929-867. Torno outra vez a repetir. 913-929-867. Isso é o número para toda a gente queira contatar o SOS, que é o nosso número de emergência.
0: Para reportar até alguma coisa que achem que está
2: mesmo. Está mal e só isso também eu agradeço, que é para
0: porque podermos... Porque as críticas, Fábio, as críticas construtivas também são muito importantes e às vezes os alertas, quando há mais olhos a ver, às vezes isto pode fazer toda a diferença.
2: Sim, e mais uma ajuda a outra também é sempre bem-vinda. Eu, como eu digo, tenho sempre os meus olhos na estrada, tem pessoal, não estou eu, mas tem pessoal que está-me a ajudar, e é sempre alguém se vir alguma coisa de mal, ou mesmo público mal situado e tudo, clique para esse número que a gente, em breves momentos, a gente resolve o problema.
0: Vocês também contam com a preciosa ajuda da PSP, Polícia de Segurança Pública, e também dos Bombeiros Voluntários da Ilha de Santa Maria.
2: Sim, são as duas peças fundamentais. Temos a nossa PSP, depois temos o nosso socorro, que é os nossos bombeiros de cada ilha mesmo, todos anos, e é só falar com o seu comandante Hélio e com a nossa comissária Jéssica, são sempre prontos a ajudar tudo o que é preciso.
0: E as pessoas também têm que ter a atenção que se os agentes da autoridade e também quem faz parte da equipa organizadora, quando às vezes dão alguma espécie de ordem ou indicação, não vou-lhe chamar ordem, mas indicação, aquelas indicações são para cumprir.
2: Sim, mas eu acho que tem que, pelo menos a nossa PSP, né? É a polícia, basta dizer o nome, que é a polícia, quando eles chamarem a atenção temos mesmo que respeitar, porque eles também estão lá vendo. E se eles estão lá, porque aquela área está sendo protegida por eles.
0: Voltando à parte dos bombeiros, o nosso rally da Ilha de Santa Maria tem sempre médicos que estão de plantão e que vos ajudam e vos dão apoio para que, se alguma coisa aconteça, pode ser alguma coisa na própria prova, pode ser alguma coisa com o público está a ver, as coisas acontecem.
2: Mesmo que não seja um piloto, que é nesse caso uma tarja de Lucélia, mesmo alguém se sentisse mal ou assim, porque a segurança e o socorro está sempre em primeiro lugar.
0: É isso mesmo, e esperemos que esteja bom tempo. Preferes um rally mais solarengo ou um rally mais nublado?
2: Essa parte para mim eu...
0: É-te indiferente.
2: É diferente porque eu estou sempre à brigada, mas é bom que esteja sol, é bom que esteja bom tempo, que é tanto para os nossos pilotos e para quem está a ver, para quem nos visita, para ter um bom dia de rally.
0: Fábio, queres deixar aqui algum agradecimento? Se calhar não dissemos o nome de mais algum elemento que faz parte da tua equipa, se calhar esta é a altura ideal para também dizeres aqui o nome deles?
2: Não, é a minha equipa, é sempre, toda a gente conhece, que é o nosso diretor de prova, o Henrique Melo, depois sou eu a seguir o responsável de segurança, Fábio Rezendes, tenho o meu adjunto, o Paulo Soares, temos o nosso amigo Rui Mascote, que a gente trata, o nosso Rui Mascote, E temos o nosso Tiago Andrade, que é o nosso comissário técnico de comissário-chefe.
0: E todo o restante pessoal que
2: e todo o restante pessoal que a gente temos. Temos os nossos chefes de PECs, também não posso dizer todos, senão eu também gosto de não sair daqui.
0: É uma vasta equipa.
2: É uma vasta equipa que a gente prepara durante uns meses, porque o rally não é só dois dias, a gente já está nisso há muito tempo, a preparar e é bom que façam um bom rally.
0: Então, para terminarmos, deixo-te aqui o microfone do Asas do Atlântico para, enquanto responsável da segurança do rally, fazeres um apelo à população de Santa Maria.
2: Eu, como responsável de segurança, quero que é toda a ilha, né? Nesses dois dias, principalmente, na sexta e no sábado, queremos pôr tudo o pessoal lá, o seguro.

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0: Boa tarde, são 16 horas.
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2: Este é então o momento certo para lhe dar as boas-vindas a este espaço informativo. Vamos conhecer alguns dos destaques noticiosos. SATA publica caderno de encargos para privatização do handling. Socialistas querem contingente prioritário aplicado em todas as fases do acesso ao ensino superior. Chega, quer esclarecimentos sobre a segurança dos trilhos da região. O caderno de encargos da privatização da SATA Handling foi publicado no site do Grupo de Aviação Açoriano, dando início assim ao processo de alienação total do capital social da empresa. Na publicação, a SATA refere que podem participar no procedimento investidores nacionais e estrangeiros, de forma individual ou em agrupamento, desde que demonstrem o preenchimento dos requisitos de participação e dos critérios de idoneidade e da capacidade financeira. O caderno de encargos confirma a obrigação de os participantes terem uma experiência relevante mínima de 5 anos no setor de prestação de serviços, de assistência em escala ou nos setores de transportes, da logística ou das infraestruturas. O procedimento vai ser baseado numa negociação particular e visa privatizar 100% do capital social da empresa. Na passada semana, a agência Lusa revelou que o caderno de encargos da privatização da SATA Handling exige uma experiência mínima de 5 anos no setor, projeções financeiras a 7 anos e uma resposta operacional contínua e eficiente. O processo vai ser dividido em duas fases, numa primeira para apresentação de propostas não vinculativas e uma segunda para propostas vinculativas, com a possibilidade de existir uma terceira fase destinada à negociação. O caderno de encargos permite que a administração da SATA exija ao comprador o pagamento de uma prestação inicial no valor de até 5% do preço final do negócio e limita a capacidade de venda das ações nos 5 anos seguintes, ficando a SATA Holding com direito de preferência após aquele período. O documento impede despedimentos coletivos e a extinção de postos de trabalho durante 30 meses e obriga ao cumprimento dos acordos coletivos de trabalho no período mínimo de 36 meses. O comprador fica também obrigado à manutenção da sede nos Açores durante pelo menos 30 meses e a exigir aos seus subcontratados o cumprimento integral da regulamentação coletiva de trabalho aplicável. O presidente da Juventude Socialista dos Açores, Russell Sousa, defendeu esta segunda-feira em Ponta Delgada que, de forma excepcional, em 2026, o contingente prioritário destinado aos estudantes açorianos seja aplicado em todas as fases de acesso ao ensino superior, incluindo a segunda fase e candidatura decorrente da época extraordinária de exames anunciada pelo Governo da República. Em conferência de imprensa realizada em Ponta Delgada, o Partido Socialista afirmou que não podem ser os estudantes açorianos a suportar as consequências de erros pelos quais não têm qualquer responsabilidade, sublinhando que as sucessivas falhas registadas na realização e divulgação de exames nacionais criaram uma situação inédita e exige uma solução igualmente excepcional. O que aconteceu este ano não foi normal, houve atrasos na divulgação das classificações, resultados suspensos, erros na publicação das notas e jovens que tiveram de decidir se avançavam para uma segunda fase sem sequer conhecerem o resultado definitivo da primeira, afirmou o presidente da JS Açores, o dirigente partidário. Lembrou que, em alguns casos, estudantes receberam inicialmente uma classificação de zero, inscreveram-se na segunda fase com base nesta informação e só mais tarde souberam que o resultado estava errado, sendo obrigados a reorganizar toda a preparação para os exames e o seu percurso de acesso ao ensino superior. Segundo Russell Sousa, esta situação torna-se ainda mais penalizadora para estudantes açorianos, porque a legislação atualmente em vigor não permite beneficiar do contingente prioritário dos Açores na segunda fase de candidatura. Sabemos que esta regra já existia, mas aquilo que aconteceu este ano é absolutamente excepcional. Não faz sentido que um estudante açoriano seja prejudicado por erros da administração. Por isso, defendemos que o contingente seja aplicado em todas as fases de candidatura durante este ano, sustentou. O presidente da JTS Açores salientou ainda que os jovens açorianos enfrentam desafios acrescidos no acesso ao ensino superior, consequências da condição ultraperiférica da região. Um estudante açoriano que entra no ensino superior precisa de organizar viagens, encontrar alojamento, planear uma mudança e preparar uma nova vida, seja no continente ou noutra ilha. Cada atraso significa mais ansiedade, mais incerteza e maiores dificuldades para as famílias, referiu o dirigente da JS Açores. Russell Sousa recordou que o próprio Governo da República reconheceu a gravidade da situação ao criar uma época extraordinária de exames, considerando que deve agora demonstrar a mesma capacidade para assegurar que nenhum estudante açoriano perde o acesso ao contingente regional por motivos que lhe são totalmente alheios. Aquilo que defendemos não é um privilégio, é uma questão de justiça. O contingente dos Açores existe precisamente porque o Estado reconhece que a insularidade cria dificuldades adicionais no acesso ao ensino superior. Não podemos aceitar que, perante falhas tão graves, sejam precisamente os estudantes açorianos a sair prejudicados, afirmou Russell Sousa. A JS apelou ainda ao Governo Regional para que assuma uma posição firme junto do Governo da República e das entidades competentes, defendendo os interesses dos estudantes açorianos e exigindo que seja encontrada uma solução que impeça qualquer discriminação no acesso ao ensino superior. O Grupo Parlamentar do Chega Açores entregou esta semana um requerimento na Assembleia Legislativa dos Açores a solicitar um conjunto de esclarecimentos ao Governo dos Açores sobre a situação dos trilhos pedestres homologados e não homologados, bem como sobre as condições de segurança existentes para residentes e turistas que os utilizam. Em nota de imprensa, o Chega Açores refere que, na sequência da mais recente notícia, que alerta para os riscos associados à utilização destes percursos, é necessário que esta situação seja esclarecida. No requerimento, os parlamentares pretendem saber quantos trilhos existem atualmente na região, quantos se encontram homologados e quantos permanecem sem homologação, questionando igualmente se existe um levantamento atualizado dos trilhos não homologados que continuam a ser utilizados regularmente por residentes e turistas. O Grupo Parlamentar do Chega Açores solicita ainda informação sobre o investimento realizado nos últimos 5 anos na manutenção e melhoria da segurança dos trilhos, as inspeções efetuadas, os critérios técnicos exigidos para homologação, os processos atualmente em curso e os montantes previstos para os anos de 2026 e 2027. O Chega Açores pretende ainda saber quantos acidentes e operações de resgate ocorreram nos últimos 5 anos, quer em trilhos homologados, quer em trilhos não homologados, bem como a existência de zonas sem cobertura de comunicações que possam dificultar a atuação dos meios de socorro em caso de emergência. Para o Chega Açores, a crescente procura dos trilhos pedestres exige uma estratégia clara de prevenção e de investimento. Refere o partido que alertar para os riscos não basta, é necessário conhecer a dimensão do problema, identificar eventuais falhas na gestão da rede de trilhos e garantir que existem condições para proteger quem vive nos Açores e quem nos visita. O Grupo SATA e o Instituto Português do Mar e da Atmosfera criaram um grupo de trabalho conjunto para reduzir o impacto das condições meteorológicas na operação aérea Interilhas. A decisão surge após episódios recentes de nevoeiro intenso que afetaram vários aeroportos dos Açores e condicionaram a regularidade dos voos. Segundo estas entidades, o objetivo não passa por flexibilizar critérios de segurança, mas sim por melhorar procedimentos e reforçar a informação crítica disponível para a tomada de decisão operacional, ajustando-a à realidade meteorológica da região. Uma das principais medidas anunciadas é a emissão de TAF suplementar para o aeródromo do Pico, que começará a ser disponibilizado pelo IPMA a partir de dezembro deste ano. Até agora o Pico não dispunha deste tipo de previsão aeronáutica, o que limitava a sua utilização como aeroporto alternante em situações de degradação meteorológica noutros pontos da rede regional. A SATA destaca que esta nova ferramenta permitirá maior previsibilidade, melhor planeamento e redução de cancelamentos associados à falta de informação meteorológica específica. É também referido que o Pico, equipado com um sistema de aproximação por instrumentos ILS e frequentemente sujeito a fenómenos distintos dos restantes aeroportos, ganha assim maior relevância operacional. O grupo de trabalho entre a SATA e o IPMA vai continuar a avaliar as soluções técnicas que reforcem a robustez, a regularidade e a segurança da operação aérea na região autónoma dos Açores. O decreto que apoia a compra de sementes de milho e sorgo nos Açores foi já publicado em Jornal Oficial, destinando 3,51 milhões de euros para reforçar a autonomia alimentar, reduzir custos agrícolas e aumentar a resiliência das explorações. O decreto que regulamenta a concessão de apoios à compra de sementes de milho e sorgo destinadas à produção de forragem ou milho-grão na região autónoma dos Açores visa apoiar os agricultores açorianos face à instabilidade nos mercados agrícolas e dos preços dos fatores de produção e aos efeitos das alterações climáticas, promovendo simultaneamente a resiliência e uma maior sustentabilidade das explorações. Numa região com características produtivas dos Açores, os custos e disponibilidade de alimentação animal são determinantes para a sustentabilidade da produção regional de leite e carne. Pode ler-se no decreto publicado. O Governo sublinha que, nos anos de 2022 a 2024, já foram adotadas com sucesso medidas de apoio à compra de sementes de milho e sorgo para a produção de forragem ou milho-grão, como forma de minorar os efeitos da invasão da Ucrânia pela Rússia nos mercados agrícolas, importante continuar este apoio para as compras daquelas sementes realizadas durante o ano de 2025. O Executivo Regional considera que as culturas de milho e sorgo desempenham um papel estratégico na alimentação dos efetivos pecuários por permitirem a produção de silagem de elevada qualidade, reduzirem a dependência de alimentos importados e contribuírem para a rotação das pastagens características dos Açores. Os apoios destinam-se aos agricultores que tenham adquirido sementes de milho ou sorgo para o cultivo em 2025 e que tenham apresentado pedido de apoio à ajuda aos produtores de culturas arvenses do subprograma POSEI para a região autónoma dos Açores. O apoio assume a forma de subvenção não reembolsável. O valor máximo do apoio a COSDER corresponde a 80% do montante elegível da compra de sementes de milho e ou de sorgo até ao limite de 344,50 € por hectare, no caso do milho, e de 188,50 € por hectare, no caso do sorgo. Os apoios concedidos ao abrigo deste regulamento não são cumuláveis com outros auxílios para as mesmas despesas elegíveis. O limite orçamental dos apoios a conceder ao abrigo do diploma é de 3,51 milhões de euros. Caso o montante total dos pedidos de apoio exceda o limite orçamental disponível, o montante elegível é objeto de rateio aplicável a todos os beneficiários. Os pagamentos dos apoios serão efetuados pela Direção Regional de Desenvolvimento Rural e os pedidos serão apresentados após publicação do aviso da Direção Regional de Desenvolvimento Rural, podendo ser entregues nos Serviços de Desenvolvimento Agrário de Ilha ou através de plataforma eletrónica. Há que dar agora tempo ao tempo, quer isto dizer que vamos recuperar as informações que nos chegam do Instituto Português do Mar e da Atmosfera. Ficamos com a previsão meteorológica ainda para o dia de hoje e para as ilhas que estão a oriente. No arquipélago dos Açores. Céu geralmente muito nublado, período de chuva, passando aguaceiros para o fim do dia. Condições favoráveis à formação de neblinas. Vento fraco, 5 a 10 km/h, tornando-se monçoso de 10 a 20 km/h, de sudoeste e rodando temporariamente para oeste. Mar em crespado, tornando-se de pequena vaga, ondas do quadrante oeste de 1 metro. Está assim concluído este espaço noticioso. Desejo-lhe uma ótima tarde.
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1: Boa tarde, são 17 horas.
2: Quem gosta de livros? Pois, todos gostamos. E quanto a ler? Pois é, mas agora vão ter uma pequena ajuda do Otário. Ou seja, eu mesmo. Terças e quintas, no Prazeres Interrompidos, vou falar-vos de livros, em apenas um minuto, aqui na Rádio Clube Asas do Atlântico. No episódio de hoje, vou falar-vos do livro Cidade de Sonhos, de Don Winslow, editora HarperCollins. Queria começar por dizer que no episódio 105 falo do primeiro livro da trilogia. Desta feita, o autor vai-nos buscar onde nos tinha deixado. Danny Ryan continua a sua fuga da guerra entre gangsters italianos e irlandeses, agora com o pai e o filho de 18 meses, por uma costa do Pacífico. Como se já não bastasse estar a fugir dos italianos e do FBI, aparecem também os mexicanos. Ele e o que resta do seu bando estão mais próximos que nunca do fim da linha. Demasiados inimigos e poucas saídas. No primeiro livro temos uma deusa que sai das águas para incendiar a guerra entre machos rivais. Pam era namorada de um italiano que se deixa levar pelo indivíduo errado, um irlandês. E o resto é um rastro de violência que nunca mais acaba. Neste segundo livro, o autor mostra-nos como Danny tenta desesperadamente afastar-se dessa vida de assassinatos e recomeçar uma nova etapa longe de tudo isso. Deste modo, o DEA propõe uma saída. Se eles conseguirem tomar de assalto o cartel de droga mexicano, obtêm em troca a imunidade. Assim, durante a investida, ele tenta evitar mais derramamento de sangue e decide poupar o líder. Porém, essa escolha tornar-se-ia crucial. Calma, é nesta altura que eu não posso dizer mais nada. Entretanto, tudo parece correr bem. Danny vê-se em Hollywood, onde investe num filme sobre precisamente as guerras entre gangues em que ele esteve envolvido. É então que começa um relacionamento com uma estrela de cinema e a visibilidade, para quem era suposto estar protegido pelo anonimato de uma segunda vida, não cai bem nem ao FBI, nem aos seus muitos adversários que de repente passam a saber onde ele está. Mas o amor tem destas coisas. Boas leituras!

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0: Boa tarde. São 18 horas.
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2: Ciao, minhas amigas e meus amigos da nossa Rádio Asas do Atlântico. Hoje falamos do Dia Internacional dos Povos Indígenas, comemorado o dia 9 de agosto. É uma data invocativa dos vários povos indígenas ao redor do globo terrestre. Foi instituído pela Assembleia Geral das Nações em 1994. A data marca o dia da primeira reunião, em 1982, do Grupo de Trabalho da ONU sobre Populações Indígenas, da Subcomissão de Promoção e Proteção dos Direitos Humanos. Hoje, claramente, canções sobre a liberdade, como nossa primeira escolha, que é Giorgio Gaber, e canta Libertà.
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os indígenas, también designado aborígenes, originarios, autóctones o nativos, são pessoas que vivían e viven en una área geográfica denominada população, desde a colonização, entre aspas, da região, por outros povos estrangeiros. Ou são pessoas que, após a colonização da região em que ainda residem, não se identificam com o povo que a colonizou, tendo cultura própria diferenciadas, e que mantém um modo de vida intimamente ligado ao meio ambiente natural em que vivem. Os povos indígenas incluem povos muito diferentes, espalhados por todo o mundo, que em comum têm o fato de que cada se identifica com uma comunidade específica, diferente acima de tudo da cultura da colonizador. 1960, Domenico Modugno canta Libero.

Organización Sao das Nações Unidas define que as comunidades, os povos e as nações indígenas são aqueles que, contando com uma continuidade histórica das sociedades anteriores à invasão e à colonização que foi desenvolvida em seus territórios, consideram a si mesmos distintos de outros setores da sociedade. Estão decididos a conservar, a desenvolver e a transmitir às gerações futuras seus territórios ancestrais e sua identidade étnica, como base de uma existência continuada como povos, em conformidade com seus próprios padrões culturais, as instituições sociais e o sistema jurídico. E seria muito importante o título desta canção, que é Pace, cantada pela Risa. Quero dizer, pace entre todos os povos.

Os povos são geralmente descritos como indígenas quando mantêm tradições, outros aspectos de uma cultura primitiva associada a uma determinada região. Nem todos os povos indígenas compartilham essa característica, pois muitos foram forçados a adotar elementos substanciais de uma cultura colonizadora, como roupas, religião ou idioma. Os povos indígenas podem ser assentados em uma determinada região, sedentários, ou exibir um estilo de vida nômade em um grande território, mas geralmente estão historicamente associados a um território específico do qual dependem. As sociedades indígenas são encontradas em todas as zonas climáticas habitadas e continentes do mundo, excepto na Antártida. Música. O gruppo nomadi canta La mia libertà.

as Nações Unidas aprovaram a declaração sobre os direitos dos povos indígenas para orientar as políticas nacionais dos Estados-membros em relação aos direitos coletivos dos povos indígenas, incluindo cultura, identidade, idioma e acesso a emprego, saúde e qualidade de vida, educação e recursos naturais, apesar desses direitos serem constantemente violados. Por isso existe o Dia Internacional dos Povos Indígenas do Mundo, que è commemorato o dia 9 di agosto di cada anno. Si può dare di più. 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

0: Na Australia as populações indígenas são os povos aborígenos australianos, compreendendo muitas sociedades diferentes, e os povos da ilha do Estreito de Torres, também como subgrupos. Esses grupos costumam ser chamados de australianos indígenas. Os aborígenes australianos formam uma população, assim como os grupos indígenas, que foi vítima de massacres pelos colonizadores e discriminados por parte da população dita civilizada. Os colonizadores ingleses foram os principais responsáveis pelos massacres das comunidades indígenas australianas. Soldados ingleses aproximavam-se das aldeias e ofereciam agrados para a população local. Entretanto, outros soldados envenenavam com arsênio a água e os alimentos desta população. Vários aborígenes morreram em consequência do envenenamento causado por esse elemento químico. Atualmente, os aborígenes correspondem só a 1% da população australiana. Vasco Rossi canta Liberi, Liberi.
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Os povos indígenas do continente americano são amplamente reconhecidos como aqueles grupos e seus descendentes que habitavam na região antes da chegada dos colonizadores europeus, ou seja, pré-colombianos. Os povos indígenas que mantêm ou procuram manter modos de vida tradicionais são encontrados desde o Alto Ártico ao norte até os extremos meridionais da Terra do Fogo. Quando os europeus chegaram ao continente americano, no secolo XV, o continente era abitato por centenas di etnias nativas. Durante o processo de colonização, as populações nativas foram escravizadas e contaminadas com novas doenças, implicando na diminuição significativa da população indígena. Vários povos foram extintos ou quase extintos. Agora o grandissimo cantautor che io gosto, Francesco De Gregori, canta La storia siamo noi, che significa nós somos a história, e é verdade. Nós somos aqueles que conseguiram matar muitos outros povos.

0: No Brasil, os indígenas são oficialmente reconhecidos como uma das comunidades tradicionais brasileiras, cuja presença é de cerca de 12 mil anos anterior ao processo de ocupação territorial estabelecido pelos colonizadores que chegaram ao território. A população indígena brasileira variava entre 3 e 5 milhões de habitantes indígenas. Nessa vasta população, havia presença de etnias de diferentes filiações linguísticas, entre as quais podem se citar os Panos, Caribes, Tupi-Guarani, Yes e muitos outros. O estupro de nativos, o processo de união de negros e indígenas, num só espaço precarizado com objetivo eugenista, entre outros fenômenos de apagamento cultural, contribuíram para a favelização diante das dificuldades para se manter no meio urbano. Macondo Express, canta o grupo Modena City Ramblers.
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La conquista russa da Siberia fu accompagnata da massacri debido a resistenza indigena colonizzata per los cosacos russos. En 1650, alguns povos como os Daur foram massacrados pelos russos. 8.000 dos 20.000 habitantes da Kamchatka permaneceram após meio século de massacre pelos cosacos. Em 1864, o evento conhecido como Genocídio Circassiano ocorreu onde de 1,5 milhão de circassianos foram mortos e outro 1,000,000 foi deportado. Durante o século XX, haveria vários episódios de genocídio contra suas minorias indígenas, como parte das políticas de limpeza étnica. O Império Otomano cometeria genocídios contra as minorias armênias, assírias e grecas em seus territórios. Ognuno é libero, canta Luigi Tenco.

Na Alemanha nazista, programas de extermínio seriam realizados contra judeus, holocausto, e chiganos, o paragimos. Os poloneses eram considerados racialmente inferiores. Então, uma campanha de destruição da identidade cultural polonesa foi iniciada, além de substituir a população indígena polonesa por colonizadores alemães. Na União Soviética foi feita uma tentativa de destruir a população indígena ucraina. Foram estabelecidos programas de transferência populacional que foram substituídos por outros russos. Mesquitas e cemitérios foram destruídos e uma campanha massiva queimou incontáveis manuscritos, livros e patrimônio inestimável. E por isso vamos ouvir a grandíssima canção de luta, que é Bella Ciao.

Os diversos e numerosos grupos étnicos que constituen la mayoría de los estados africanos independientes modernos contienen sí varios povos cuyo status, culturas, estilos de vida de pastoreiro, cazador-coletor, são geralmente marginalizados e isolados das estruturas políticas e econômicas dominantes da nação. Um sorriso grátis é o título desta canção, cantada pelo Gino Paoli.

Na Indonésia existem entre 50 e 70 milhões de pessoas que são classificadas como povos indígenas. No entanto, o governo indonésio não reconhece a existência de povos indígenas, classificando todos os grupos étnicos indonésios nativos como indígenas, apesar das claras distinções culturais de certos grupos. Nas Filipinas, existem 135 grupos etnolinguísticos, a maioria dos quais são considerados povos indígenas pelos principais grupos étnicos indígenas do país. Estamos ao fim da nossa hora. A nossa última escolha é La canzone della libertà. Canta Sergio Endrigo. Ciao.

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1: 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Uma informação de trânsito temporariamente interrompido na rua João de Deus Vieira. Hoje, terça-feira, dia 4 de agosto. A Presidente da Câmara Municipal de Vila do Porto torna público que o trânsito estará temporariamente interrompido na rua João de Deus Vieira, no troço compreendido entre a via adjacente à parte superior da Igreja Matriz e o Hotel Charming Blue. Hoje, dia 4 de agosto, entre as 16 e as 22 horas, para efeitos de evento de apresentação e exposição de viaturas que participarão no Explore Santa Maria Rally, sendo que serão assegurados acessos a viaturas de socorro e a utentes ao referido estabelecimento hoteleiro.
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0: Boa noite, são 20 horas.
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Olá pessoas do mundo, sejam bem-vindos a mais uma edição dos Reis do Rock aqui na sua estação de rádio de sempre. Eu inicio de mais 60 minutos de música em 30 rádios em Portugal, presentes em 7 países diferentes. Reis do Rock pula e avança no mundo da música. Apache Sun Club Noir na abertura desta edição. E agora convosco em antena Introspective Electro Call. Sejam todos muito bem-vindos.

triplas nesta edição para os Clan of Shimeboxing, Surrender, Sex the Head on the Door, Kyoto Song dos Cure e ainda The Agnes Circle, Porcelain.

heróis do rock nos instantes finais. Hoje um programa mais dedicado à música do que às palavras. Fica para o final She Passed Away em solo, seguindo os Dev Can Dance, Carnival of Light. Um abraço do Helder Reis. Cheers, mates. See ya.

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0: 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Uma informação de trânsito temporariamente interrompido na rua João de Deus Vieira. Hoje, terça-feira, dia 4 de agosto. A Presidente da Câmara Municipal de Vila do Porto torna público que o trânsito estará temporariamente interrompido na rua João de Deus Vieira, no troço compreendido entre a via adjacente à parte superior da Igreja Matriz e o Hotel Charming Blue. Hoje, dia 4 de agosto, entre as 16 e as 22 horas, para efeitos de evento de apresentação e exposição de viaturas que participarão no Explore Santa Maria Rally, sendo que serão assegurados acessos a viaturas de socorro e a utentes ao referido estabelecimento hoteleiro.
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2: Boa noite, são 21 horas.

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0: Uma informação de trânsito temporariamente interrompido na rua João de Deus Vieira. Hoje, terça-feira, dia 4 de agosto. A Presidente da Câmara Municipal de Vila do Porto torna público que o trânsito estará temporariamente interrompido na rua João de Deus Vieira, no troço compreendido entre a via adjacente à parte superior da Igreja Matriz e o Hotel Charming Blue. Hoje, dia 4 de agosto, entre as 16 e as 22 horas, para efeitos de evento de apresentação e exposição de viaturas que participarão no Explore Santa Maria Rally, sendo que serão assegurados acessos a viaturas de socorro e a utentes ao referido estabelecimento hoteleiro.
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2: 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Vivemos tempos de completa ausência de ética e a todo momento nos deparamos com esta cruel realidade. Basta abrir os jornais para ler, ligar a TV para assistir aos noticiários, caminhar pelas ruas, conversar com as pessoas. Enfim, no nosso cotidiano facilmente constata-se esta realidade. Precisamos com urgência resgatar os valores éticos e os princípios morais da nossa sociedade. Isso precisa começar por nós. Nos pequenos detalhes, no dia-a-dia, podemos fazer a diferença. Precisamos nos tornar exemplos vivos para que os outros se sintam motivados e compelidos a agir da mesma forma. Devemos ter a consciência que os valores que seguimos, quem os define, somos nós. Por isso, não se deixe influenciar por aquilo que não presta só porque está na moda. Não se apegue a conceitos e a estereótipos negativos e egoístas vindos de uma sociedade que já se esqueceu há muito tempo dos valores humanos. Saiba escolher aquilo que é bom, que é justo, que é nobre. São os valores humanos que tornam a nossa vida mais digna de ser vivida. Abrace esses valores e não se importe de não andar na moda. Pense nisto e seja feliz.

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0: boa noite. São 22 horas.
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0: Boa noite. São 0 horas.
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